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0: Matheus Cleber e Cauã! Matheus Vargas!
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5: Delta FM, temperatura 6 graus.
6: Meia-noite 17.
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0: Meia-noite e 36.
1: Delta FM, temperatura 6 graus.
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4: Delta FM, temperatura 6 graus.
5: Meia-noite e 50.
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0: 1 e 3.
1: Delta FM, temperatura 6 graus.
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0: faltando 2 minutos para as 2.
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2: Muito bom dia, 6 horas e 15 minutos, estamos começando Delta Rural, edição desta manhã fria, senhoras e senhores, hoje quarta-feira, dia 23 de setembro de 2026. Temperatura, Carlos Silva, bom dia, 2 graus, 2 graus, turma. Primeiras horas, podemos classificar da primavera, né? Tendo em vista que começou ontem, a partir das 21 horas e 22 minutos, né? Estação primavera, estação das flores, a turma aí acompanhando a programação. Então, registrando, senhoras e senhores, o início da primavera. Primavera 2026. Só para ser mais exato, começou, portanto, no dia 22 de setembro, ontem, terça-feira. O horário começou oficialmente às 21 horas e 5 minutos, ok? E vai até o dia 21 de dezembro de 2026. São 6 horas e 17 minutos. Carlos Silva conosco, Luiz Civaldo pela Rádio Difusora. Nosso abraço, nosso bom dia aos madrugadores, a turma toda aí acompanhando a programação, a nossa saudação. Ainda muitos, mas muitos registros quanto à falta de energia elétrica. Recebendo aqui inúmeras manifestações. Aqui na área urbana continua o problema, ainda não foi solucionado, não foi resolvido. Seguem as equipes trabalhando, atuando. Ah, no Village Center foi restabelecida nesta madrugada. Ontem nós iniciávamos o programa e mencionávamos aquela região ali das imediações da Artilharia, Padre Abílio, que estavam com problema de energia. Foi restabelecida nesta madrugada, a 1 hora da madrugada, apenas para deixar aqui o registro, né? Vale salientar, muitas, mas muitas localidades na zona rural ainda não chegou o atendimento. Não chegou ainda o atendimento na zona rural. Estou recebendo aqui a mensagem da ferraria, lá o Alex Melgarejo, segue na mesma situação. A turma lá da Estrada da Serrilhada, turma, o que tem de poste caído aí nesta Estrada da Serrilhada, chegando lá na Serrilhada, é impressionante. Ontem eu recebi imagens daquela localidade. Olha, vai demorar, pelo visto, turma, vai demorar. Se vocês acham que está demorando até agora, aguardem mais um tempo, porque não se observa a solução à vista, a curto prazo. Infelizmente, esta é a notícia. Olha, é o que tem de poste caído nessa região da Serrilhada, aqui nessa região do Bento Rengo, aqui para esse lado de São Sebastião, Torquato Severo, aqui também é impressionante, é impressionante. Joca Tavares, lá, turma, também no corredor da Chicaca, estão sem energia elétrica, né? E por aí vamos, destacando. Há pouco recebi aqui a mensagem do seu Cláudio, e ele diz o seguinte: Silvinho, eu tenho uma propriedade às margens da BR-293, em Bagé, a 5 quilômetros do Trevo da Santa Tecla e a 7 quilômetros da Conecta, 8 quilômetros da Setup. Ambas prestadoras de serviço da Equatorial, sediadas na Santa Tecla, e a 11 quilômetros da sede da Equatorial, que fica na Presidente Vargas, em Bagé. Venho por meio do Delta Rural, que tem uma audiência muito grande e chega a muitas pessoas da nossa região, solicitar a ajuda na divulgação de uma situação que estamos enfrentando com a Equatorial Energia. A minha unidade consumidora, e aqui lhe informa o número da unidade, Informo também a situação do meu vizinho Luiz Bauner, né? Também com o número da UC. Estamos há mais de 50 horas sem energia elétrica em pleno funcionamento. Por volta das 18 horas, a energia chegou a retornar, porém apenas em uma das três fases. Nossas instalações são trifásicas e atualmente temos somente aproximadamente 110 volts e oscilando em uma fase, o que permite apenas acender algumas lâmpadas sem condições de utilizar os equipamentos necessários. Estamos há mais de 50 horas sem condições adequadas, até mesmo para tomar banho, pois não conseguimos ligar as bombas para puxar água. Também não conseguimos utilizar equipamentos essenciais para o manejo dos animais, como triturador para preparar a ração, entre outras necessidades básicas da propriedade. Por isso, fazemos um apelo à Equatorial Energia para que providencie com urgência o restabelecimento completo da energia elétrica nas duas unidades consumidoras. Em pleno 2026, com toda a tecnologia e estrutura disponíveis, é muito difícil compreender que uma situação como essa possa permanecer por tanto tempo sem uma solução efetiva. Essa situação está causando prejuízos, transtornos e condições insalubres, além de representar uma falta de respeito com quem paga regularmente pelo serviço. Peço, portanto, que a Equatorial olhe com urgência para essa situação e restabeleça integralmente o fornecimento de energia. Agradeço ao espaço e à equipe do programa pelo espaço e pela ajuda em fazer essa reclamação chegar a quem precisa tomar providências. Não queremos privilégios, queremos apenas o restabelecimento de um serviço essencial. Aqui a manifestação do ouvinte, seu Cláudio, informando, reiterando, fazendo um apelo à CE Equatorial. Esta é a situação pelo interior do município, né? Aqui da nossa Bagé e também da região. Bom dia, meu amigo. Sem luz, sem energia elétrica, lá no Rincão dos Gomes. Aqui a participação do seu Luiz Pedro. Seu Luiz Pedro, mais uma UC, mais uma localidade. Everton Rutia, muito bom dia. Turma lá no, na Estrada da Arvorezinha. Estrada da Arvorezinha, muito bom dia. Tem poste caído aí na Estrada da Arvorezinha? Turma, tem poste caído. Paulinho Alves, Pinheiro Machado, a turma lá de Pinheiro Machado, Curral de Pedras também, estavam sem energia, permanecem? Como é que está a situação aí em Pinheiro Machado? Alô, Paulinho. Alô, turma de Pinheiro. Seu Paulo Rodrigues, também ligado conosco, turma da Estrada da Serrilhada, também sem energia, seu Paulo, bom dia. Fernando Duval, bom dia, sempre na audiência, bom programa, Fernando Duval. O Biratã Alves Branco, alô Biratã, bom dia, também ligado conosco. Aqui destacando mais manifestações, o Arthur Isas Mente, lá da Mimosa, município de Candiota, também, né, trazendo aí informação, relatando, postes caídos dentro dos campos, dentro das propriedades, fica aí também a observação. As equipes que forem atender, né, no interior do município, que observem dentro das propriedades. Tem muito poste caído na parte interna das propriedades, né? Muitas vezes normaliza a parte externa, ou seja, a parte das estradas, mas a parte de dentro, que também corresponde à Equatorial, muitas vezes fica, né, para um segundo chamado. Então, tem que fazer o serviço aí completo. Jefferson Milk, bom dia. Turma da Capil, a turma lá do corredor da Chicaca, também sem energia elétrica. Olha, eu até o momento não recebi nenhuma informação dizendo o seguinte: Silvinho, aqui no interior do município, aqui na zona rural, aqui na localidade XY, até o momento não recebi assim que houve, né, o restabelecimento da energia elétrica, o que teve o atendimento da Equatorial. Pelo que eu estou acompanhando aqui, pelas informações que eu possuo, no interior, na zona rural, ainda não chegaram. Ainda não chegaram. Bom dia, Silvinho. Me chamo Fernando, aqui na Brum. Ah, turma da Brum, aqui é área urbana. Voltou ontem à noite a luz. Ok, Fernando. Fernando Procti. Ok, Fernando. Obrigado aí pelo retorno.

abraço, tio Elci, é o tio Elci Xavier, é lá no São Diogo, é lá em Pedras Altas, e por lá continuam também sem energia elétrica. Ontem eu recebi a mensagem do Fabinho, Fabinho Azeredo, também relatava, né, poste caído, uma, olha, tremenda situação, é complicado. É, turma, se não tem perna para atender, vai ter que buscar socorro, tem que buscar ajuda. Ou falar com prefeitura, com exército, alguém tem que ajudar nesse momento. É uma situação de crise, uma situação complicada. Jaques Brasil de Souza, bom dia. Silvinho, 39ª geada do ano e muito longe de voltar à luz. É verdade. Jaques Brasil de Souza, lá no Sobrado, em Lavras do Sul. Lá em Lavras do Sul. Situação muito complicada, muito distante. Silvinho, Lavras sem energia, sem água, sem e internet. Impressionante. Ele está falando comigo pela Starlink. É, Jaquim, um grande abraço à turma aí. Complicada a situação, mesmo, muito complicado. Silvinho, Santa Lídia também sem energia elétrica. É, Santa Lídia, Pedras Altas, 4 postes caídos. Olha, tem poste caído lá, lá em Pedras Altas. Tem poste caído lá na Biboca, né? Aí a Biboca, né? Ontem também eu recebi a participação do Fabinho. O Fábio Azeredo dizia o seguinte: na rede da Biboca 1 e 2, com postes caídos. E sem contar outras localidades. Sem contar outras localidades. Agora tem que buscar uma alternativa. Tem que, a turma aí que é da gestão, a turma que é do controle, tem que buscar um meio. Tem que, a situação é crise. Crise se busca alternativa, busca auxílio, busca apoio. Silvinho, aqui na Recreio, ainda sem energia elétrica, tem postes caídos na estrada da Igrejinha. Um abraço. Poste caído, rede no chão, para todo santo lado. Tem, turma, para todo lado tem poste caído. E muito cuidado. Silvinho, exatamente isso que foi dito. Há muitos postes caídos dentro das propriedades, assim como aqui na Capivara. Aqui, Capivara e Joca Tavares, também sem energia elétrica. Sem energia elétrica, com poste caído. Estiveram ontem lá, né? Estiveram, foi a equipe, enfim, provavelmente para observar a situação e tal, mas nada de equipe trabalhando para restabelecer, para normalizar. Estrada da Serrilhada sem energia elétrica e tem postes caídos. Bom dia e com geada. Ok, dona Tatiane, obrigado pela participação. Aloysio Azevedo, tem que vir funcionários de outros estados. É, tem que encontrar alguma alternativa, tem que buscar maneiras, tem que buscar apoio, tem que buscar ajuda. Bom dia, amigo Silvinho, falta de energia elétrica, 3 dias no Piraí, Caneleira, o seu Jorge. Ô, Jorge, Jorge Rosa, grande abraço, Jorginho, Jorge Rosa. O Cleiton, Silvinho, sem energia também, só no gerador, quem paga a conta do diesel. É a turma lá da Estância das Pedras, Coxilha do Aedo, também sem energia elétrica. Do Trevo até o fim da rede não tem poste caído, Silvinho. Seu Nabuco Escoto, informando aqui na Ulha Negra. Ok. Turma, não estamos recebendo, eu não estou recebendo, não chegou nenhum release aqui da Equatorial, não chegou nenhuma manifestação aqui da Equatorial até o momento. Turma aí pedindo socorro, turma aí pedindo atenção, zona rural também sem atendimento até o momento, nada de equipe trabalhando pelo interior do município, não recebemos nada, segue apenas o trabalho na área urbana. E na rural, vai começar quando o atendimento no interior do município? Turma está questionando, estão participando aqui no programa pedindo providências. A situação é complicada, muito delicada no interior do município. Zona rural, 6h30, ô de casa. Ô de casa, vamos ouvir com Délcio Tavares, 6h30, temperatura 2 graus.

0: O arroz ficou mais caro nos últimos dias no campo. O CPE aponta uma alta de 4% do começo do mês para cá, com a saca vendida a R$ 81,00 no Rio Grande do Sul, o maior produtor nacional. Por conta dos preços ruins do ano passado, muito agricultor cortou investimentos em 2026, o que fez a oferta cair. Além disso, a demanda ganhou força nas últimas semanas, inclusive por parte de compradores de fora do país. Da Rádio 2, Humberto Ferretti. Da Rádio 2, Humberto Ferretti.
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0: Muito bem, 6 horas 49 minutos, 6h49, Silvinho, todo o Curral de Pedras em Pinheiro Machado, sem energia elétrica, mais preocupante, postes caídos e os cabos estão no meio da estrada. E sobre os aramados. Paulinho Alves, turma de Pinheiro, 6h49, temperatura 2 graus com geada, formação de geada. É o primeiro dia da primavera, estação das flores. Já está conosco o leiloeiro rural, Roger Prestes, parceria Remates. Alô, Roger, bom dia.
1: Alô, Silvinho, muito bom dia a todos que nos escutam, em especial os senhores produtores e produtoras rurais que todas as manhãs recebem as ondas da Delta FM. É uma satisfação retornar a conversar contigo e com a tua audiência, Silvinho.
0: Satisfação é toda nossa, Roger, falando diretamente de Lavras neste momento.
1: Isso, neste momento estamos em Lavras do Sul, uma manhã fria, se iniciou a primavera, hoje uma geadinha boa já, começando amanhã, mas vai ser um lindo...

0: do dia, se Deus quiser, o sol já está brilhando e vamos receber essa primavera que é uma estação maravilhosa, de braços abertos.
1: Ok, o problema do momento é a falta de energia elétrica. É geral por aí em Lavras do Sul. Como é que está a situação?
0: Pois então, Silvinho, por aqui não é diferente, né? Infelizmente, passamos por mais uma intempérie, né? Por mais esse problema climático. Até em Lavras ontem, na cidade, tá? Na cidade foi reestabelecida parcialmente a energia ali na volta das 22 horas, né? Já totalizando praticamente 48 horas sem luz, né, dentro da cidade. Porém, na campanha aí, na zona rural, como diz o gaúcho, a coisa é feia, porque tem bastante poste caído, né, em toda a região. Então, infelizmente, o produtor novamente vai ter que passar por esse momento, né, o produtor que por tantos momentos árduos passa, e esse vai ser mais um, né, mas o produtor, ele é forte, ele é aguerrido, mas infelizmente é bastante tempo sem luz, né?
1: É verdade, muito tempo, né? E o que tem aí de poste caído é impressionante, né? Tombado, substituição, rompimento de cabo e por aí vai, né, Roger?
0: É muita coisa, Silvinho. A gente viaja bastante, né? Ontem até estava na região, estava em Dom Pedrito, né? E saindo aqui por São Sebastião, ali por dentro, tem muito poste caído, bastante árvores caídas por cima da rede elétrica, bastante fio no chão. A turma tem bastante serviço aí, Silvinho.
1: Perfeitamente. Vamos para o remate, Roger. Hoje tem remate, é isso?
0: Vamos lá, vamos para o remate, né? Parceria Remates cumprindo a sua agenda, sempre trabalhando muito parceiro com produtor e produtora rural. E hoje nós temos remate em Lavras do Sul, um importante remate, né? Uma oferta bem interessante. Hoje teremos um total de 540 animais, tá? Em torno de 480 bovinos e 60 ovinos, divididos nas diversas categorias, né? Esses remates já estão mais estratégicos até para a saída das pastagens agora, e sempre reiterando que temos uma gama, né, de datas e possibilidades para os produtores que precisam comercializar agora, estrategicamente, na saída das pastagens de inverno. Parceria Remates está pronto para melhor atender aí os nossos parceiros, os produtores e produtoras rurais.
1: Perfeitamente. Destacando, apresentando também, né, a oferta de hoje, o que teremos em pista, todas as categorias, é isso?
0: Isso, nós teremos hoje todas as categorias, tá? Iniciando com a categoria de vacas, temos em torno de 65 vacas solteiras, destacamos também em torno de 60 vacas prenhes, né? É uma procura muito constante, né? Vacas com cria também, uma oferta muito boa, em torno de 65 vacas com cria, que é uma categoria que com certeza é das mais procuradas. E aí, nas categorias mais jovens, né, de terneiras, em torno de 120 terneiras, e terneiros, 135 terneiros. Então, boas ofertas, lotes fechando carga. Então, com certeza, para quem precisa investir, para quem precisa repor aí, aproveitar esse cenário firme, né, que passa a nossa pecuária, com certeza é um evento bem importante.
1: Destacando também os ovinos, né, Roger?
0: Sim, teremos 60 ovinos também, né? É uma categoria, é um segmento que se recuperou bastante, né? Está valorizado, a ovinocultura tá tendo o lugar que ela merece, né? Tá, obviamente que está galgando ainda mais espaço, mas a ovinocultura tá maravilhosa e também está sendo bem valorizada. E hoje temos uma oferta bem interessante desses 60 ovinos.
1: Ok, a partir das 14 horas em Lavras do Sul, no Sindicato Rural, é isso?
0: É isso aí, como de praxe, né? Pontualmente às 14 horas iniciando, sempre iniciando na categoria dos ovinos e depois, posteriormente, na categoria dos bovinos. A transmissão é através da TNT Produtora. Então, os amigos que queiram acessar, que queiram, inclusive, acompanhar conosco através remotamente, né, pela TNT, a gente disponibiliza o link ali, mas também é muito interessante quem ainda não baixou, né, que acesse aí as plataformas e baixe o aplicativo do Rematify, que é uma ferramenta extremamente importante. Aí o produtor já consegue acessar todos os lotes que serão ofertados, né. Chegará um pouco de gado hoje, então esse gado ainda não está ali na plataforma, mas 90% do gado já chegou ontem. Já estão todos os caracteres, pesos, lotes, as fotos dos gados já dentro do aplicativo. E também, depois de liberado ali, o cliente pode estar efetuando seus lances.
1: Ok, Roger, muito obrigado pela participação. Um ótimo dia, bons negócios. Bom dia.
0: Nós que agradecemos, Silvinho, um grande abraço. E lembrando que dia 29 nós temos em Dom Pedrito com 480 animais já confirmados, tá? Então
1: Perfeito.
0: temos duas datas bem importantes aí.
1: Dia 29, Pecuária Forte em
0: Dia
1: Dom Pedrito.
0: 29, Pecuária Forte em Dom Pedrito.
1: Um grande abraço, Roger. Bom
0: Um grande
1: dia.
0: abraço, Silvinho. Um abraço a todos os produtores aí. Bom
1: Bom
0: dia.
1: dia, Roger Prestes, leiloeiro rural e parceria Remates, convidando para hoje, às 14 horas, em Lavras do Sul. Bom dia, turma da Renascer, sempre na escuta do programa. Alô, turma. Bom abraço, Fábio Gentil. Alô, Fábio Gentil, turma da Renascer. Silvinho, bom dia. Aqui é o Ronaldo. Estamos sem luz e tem fio arrebentado na estrada do Alto da Santa Rosa, na mesma estrada da Estância da Ronda. Porque eles vêm e batem a chave e não revisam a rede elétrica. É o que diz aqui o Ronaldo, ok. O Reinaldo, a turma lá do Bento Rengo, também pedindo o atendimento, né, da Equatorial, lá no Bento Rengo. O Reinaldo tem, informando, tem poste caído e fios na estrada. Fios, rompimento de cabo, ok. Zé Pedro. Azeredo Crespo, a turma de Pedras Altas, Silvinho, tá terrível a situação aqui em Pedras Altas. Muitos estragos, sem vítimas ou feridos. Postes caídos e fios na estrada e ruas também de Pedras Altas. Situação muito delicada. A turma de Pedras Altas. Bruno de Labari, abração ao Roger. Ok, Bruno de Labari. E a turma aí toda participando conosco. 2 minutos, faltando para 7. Temperatura 2 graus, com formação de geada nesta quarta-feira. Nós vamos para o horário eleitoral.

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0: Do tempo, turma, hoje, quarta-feira, primeiro dia aí da estação primavera. Hoje, quarta-feira, dia 23, a temperatura máxima poderá chegar aos 14 graus. Nós teremos sol com muitas nuvens durante o dia, períodos de céu nublado e noite com muitas nuvens. Vale também salientar que no calendário lunar nós estamos na fase da lua crescente. Registramos também as informações do tempo, a tendência, o prognóstico ainda decorrer desta semana. Amanhã, quinta-feira, dia 24, com temperatura mínima de 7 graus para amanhã, máxima de 22. Tempo ensolarado, com nevoeiro ao amanhecer e noite de céu limpo. Para o final de semana, sexta-feira, temperatura mínima de 13, máxima de 26. Sol e muitas nuvens à tarde. À noite o céu ainda fica com muita nebulosidade, mas não chove. Isto na sexta-feira. Condição, portanto, de tempo firme. Para o sábado e domingo, teremos no sábado temperatura mínima de 16, máxima de 24. Com sol com muitas nuvens e períodos de céu nublado. E noite de sábado com chances de pancadas de chuva. Chances de pancadas de chuva para o sábado. E quanto ao volume de chuva, nada de volume expressivo, turma. 40% é a probabilidade, aproximadamente 2 milímetros a estimativa, volume de chuva. Para o domingo, dia 27, sol com aumento de nuvens e pancadas de chuva no fim da manhã e à tarde. E noite de domingo, dia 27, tem uma observação. Para a noite de domingo, dia 27, chances de temporal para o domingo, dia 27. Vai chover no domingo, esta é a tendência, senhoras e senhores. 74% é a probabilidade, conferindo hoje. E quanto ao volume, 27,5 milímetros é a estimativa de chuva para o domingo, dia 27. Com temperatura mínima de 15 e a máxima de 18. São 7 horas e 29 minutos, 7h29. Bom dia, meu amigo Magner Morales, ligado conosco. Bom dia, Magner. Muito bom dia. Dudu, também ligado conosco. Zé Pedro Azeredo Crespo, também acompanhando. Situação muito delicada lá em Pedras Altas. A turma do Minerva, bom dia. Bom dia, Silvinho. Hoje, no final da tarde, venha comer uma carne conosco. Ah, turma, grande abraço. Hoje tem bate-papo sobre pecuária na Expofeira de Bagé, Minerva Foods convidando. No Parque de Exposições, Visconde de Ribeiro Magalhães, hoje, dia 23 de setembro. Obrigado à turma aí do Minerva, obrigado pelo convite, valeu. Chico, alô, Fernandinho, Pileco, todo o time aí de compradores também, nosso abraço, nosso bom dia, estarão senhoras e senhores hoje na Expofeira de Bagé. Ok, grande abraço. Destacando aqui as manifestações, as participações, a turma toda ligada conosco. Vamos trazer a participação de José Carlos Pegas, presidente do Núcleo de Produtores de Terneiros de Corte de Bagé, para falarmos sobre a Feira de Terneiros e a Feira de Primavera na Associação e Sindicato Rural. Não esquecendo, amanhã tem remate premium na Rural de Bagé, dentro da Expofeira. Está acontecendo a Expofeira de Bagé, a 114ª Expofeira de Bagé, acontecendo a pleno na Associação e Sindicato Rural de Bagé. Inclusive com a Nacional do Charolês, né? Presidente do Núcleo de Produtores de Terneiros de Corte, doutor José Carlos Pegas, seja bem-vindo, muito bom dia, doutor Pegas.
1: Bom dia, Silvinho, bom dia aos ouvintes, satisfação mais uma vez participar contigo do teu programa para divulgar os assuntos do nosso núcleo.
0: Satisfação é toda nossa na manhã desta quarta-feira, começando aí a primavera oficialmente, já começou, né? Primeiro dia aí, doutor Pegas.
1: É, pareceu um dia bonito, né? Estamos com um dia bonito, ensolarado aí. Parece que temos um aumento de temperatura durante o dia aí. Está precisando um pouquinho de calor aí. Sol e calor, né? Uhum. Para dar uma movida nas coisas, né? Do campo, né, Silvinho?
0: É verdade. Fazer pelechar, né?
1: verdade, é verdade.
0: Também. Doutor Pegas, como é que foi o inverno? Falando aí da produção de terneiros, falando aí sobre.

0: sobre o momento da pecuária como um todo, na sua avaliação?
1: Mas, enfim, neste inverno está sendo, né? A partir de hoje deixa de ser, pela primavera, mas foi um inverno. A gente já está cansado de falar, né? Mas foi um inverno complicado, né, Silvio? Não houveram grandes crises assim pontuais, geada demais, chuva de menos, chuva demais, assim, pontos climáticos assim que tenham feito com que nós passássemos principalmente esse mês de setembro aí, muito complicado. Mas eu vejo assim, no meu ver, assim, uma análise grotesca, né? Olhando o campo, parece que houve assim uma combinação de vários pontos, né, que aconteceram ao mesmo tempo, simultaneamente, que tornaram o mês de setembro um mês muito difícil, Silvinho, né? Agosto parecia, final do agosto, quando deu uma paradinha nas chuvas ali, mais para meados de agosto, os campos deram uma brotada bonita, parecia que nós tínhamos passado o barro. Parecíamos que a coisa ia melhorar realmente, né? E aí, é aquele velho ditado gaúcho, né, Silvinho? Como é que é? Que o agosto repanta e o setembro piala, né?
0: É verdade.
1: E realmente o setembro foi uma coisa assim, terminou tudo. Já não havia muito e o pouquinho que havia e estava botando, se manifestando, acabou com tudo. Os campos nativos nossos não existem, né? Com raras e honrosas exceções, folgado, pouca lotação, enfim, campos mais vazios e tal, tem alguma cobertura de pasto natural de grama, vamos dizer assim. As pastagens, uma catástrofe de pastagens, para a ponta dos dedos de uma mão, pastagens que a gente na estrada, para lá e para cá, vê com boa qualidade, um volume de pasto, né? Um volume de forrageiros. São raras aquelas mais com pouco uso, ou quase sem uso, ou com pouco uso, tem alguma coisinha. E, via de regra, não existe pastagem. Um cabelinho aqui, um grita e o outro não escuta, né?
0: É verdade.
1: Muito difícil, muito difícil. Ah, os gados de cria parindo, né? Pouco leite, vacas sentidas, sentidas de verdade. A gente tem visto por aí andando para cá e para lá, inclusive localidades, propriedades que a gente tem algum acesso e gente até perdendo gado, né? Perdendo gado por magreza, por fraqueza. A vaca que para e não levanta, não alimenta, enfim. A gente fica até envergonhado de falar, porque a gente tem vontade de falar outras coisas, mas graças a Deus amanhecemos hoje com um dia de primavera maravilhoso. Já tem alguma coisa de chuva no final da semana aí, domingo, tu acabou de mencionar, tem nossa previsão. Tomara que não venham ventos como vieram agora, 2 ou 3 dias atrás aí, né?
0: Claro.
1: Causando problemas para os nossos conterrâneos, para nossas fazendas, para as instalações, enfim, as instalações rurais que foram algumas localidades bem afetadas, né,
0: É
1: Silvinho?
0: verdade.
1: Mas daqui para frente melhora, Silvinho. Vamos torcer, vamos trabalhar, vamos acima dos nossos afazeres, que eu tenho certeza que as coisas vão melhorar. Agora estamos na primavera, a estação já é outra, e se o pai vendo, se nos ajuda, as coisas voltam ao seu lugar em seguida.
0: Doutor Pegas, falando do trabalho à frente ao Núcleo de Produtores de Terneiros de Corte, já também tratativas para a feira de primavera. O que podemos mencionar, dizer aqui para o nosso produtor?
1: Silvinho, nós estamos trabalhando firme com os escritórios de remate, o núcleo semanalmente está reunido, tratando de vários assuntos. Parece que a gente faz há muitos anos isso, mas sempre é um pouco trabalhoso, dispendioso, enfim, a gente elaborar uma feira de terneiros para que contemple tudo e contente aos produtores, vendedores e compradores, né? Que são, em última análise, as nossas miras aí, comprador e vendedor de terneiros. Nós estamos trabalhando até 15 dias atrás, nós tínhamos uma inscrição em torno de 400 terneiros já, e você sabe que o produtor, em cima desse clima desfavorável aí, de dias difíceis aí, acaba deixando um pouquinho mais para o final das inscrições, a inscrição, né, a consignação dos seus animais. Nós faremos uma feira boa, tenho certeza, ainda falta boa parte, eu acho que a gente tem, devemos dobrar esses números que temos até hoje, eu acho que faremos uma feira boa, gente, mesmo porque o momento de valorização do quilo do terneiro e os outros ativos aí, todos deram uma melhorada, né? Tanto o arroz, o soja, enfim. Então, eu acho que existe procura, o mercado é extremamente comprador, está todo mundo atrás de terneiro, está toda semana se vendendo uns remates aí, volumes bons, né? Boas quantidades de terneiros e terneiras, vaquilhonas, enfim. Então, eu tenho a certeza de que faremos uma boa feira novamente, né? Claro. Com preços adequados, mas um pouco já mais valorizados. Bem mais valorizados. Devemos praticar em torno de R$ 17, R$ 18 aí o quilo. É o que tem ocorrido de mercado, aí, para não ser um otimista, até mais que isso tenha acontecido. E, às vezes, né, alguns lotes muito pesados, enfim, um pouco abaixo disso, mas não devemos baixar de R$ 16, R$ 17 aí o quilo do terneiro. Um pagamento sempre à vista, meu
0: senhor. Claro. Tá? Um excelente número, hein? Um valor excelente, né, doutor Pegas?
1: Não, as inscrições estão boas, são números bons, sim. Acho que temos uma oferta boa.
0: E o valor comercial também? Expectativa comercial, né?
1: A expectativa comercial é boa. O mercado é muito comprador e a gente tem visto que existe um número bastante razoável de produtores que trazem uma vez na feira, principalmente os estreantes. Nós temos um prêmio para aquelas pessoas que trazem pela primeira vez e, para nossa satisfação e orgulho do trabalho que a diretoria do núcleo faz, aquelas pessoas que estreantes, que trazem seus terneiros, existe até um prêmio para o melhor lote de terneiros estreantes, repete a sua oferta na edição seguinte. Está acontecendo agora. Com certeza, pessoas que estrearam, que ganharam algum prêmio, alguma coisa, alguma boa remuneração, estão vindo de novo. Isso de primavera, nós estamos na 42ª edição. Tratando em números absolutos, são 42 edições. E de outono já estamos na 52ª. São 52 feiras de outono e 42 feiras de primavera. Então, tu vê que isso é um handicap, né, Silvinho? Claro. É sinal que as loterias, que o mercado está estabelecido, apesar de não termos conseguido mais, devido ao mercado, o mercado é soberano, de fazer feiras volumosas, um número expressivo de terneiros, isso não menospreza a qualidade dos produtores e dos terneiros e a qualidade do trabalho das equipes, dos escritórios, das diretorias que passaram, é que, infelizmente, hoje, né, Silvinho, as coisas estão um pouquinho mais apertadas e a pessoa não consegue reservar aquela amostra, aquela quantidade grande de animais e eleger que traga sua totalidade na feira de terneiro. São raras as pessoas que fazem isso, apesar de ter ainda vários que reservam para comercializar somente na feira.
0: Sim.
1: As pessoas têm outras necessidades mais pontuais, mensais, vamos dizer assim, simultâneas, que acabam a ocorrer depois de março, abril, aí, depois de algum desmame, alguma coisa, ele naturalmente ele vende alguma coisa mensalmente, né? Para fazer os seus compromissos. Então, não consegue acumular um volume grande de terneiros. Mas a gente sabe disso, a gente entende disso. A gente está todo dia no campo olhando, conversando e vendo a necessidade. E nós estamos extremamente satisfeitos, que mesmo assim com esse, né, com o mercado mais apertado, enfim, remates particulares e ofertas particulares, enfim, que eu acho que está tudo certo, o mercado é soberano, a gente não consegue acumular como há muito tempo atrás, a gente já está há bastante tempo nesse assunto de feiras de terneiros aqui em Bagé, de fazer aquelas feiras volumosas, 2.000, 3.000 terneiros, quase 2.000, 1.500, enfim. É outra realidade, as coisas são assim, as coisas são... Né? Nesse aspecto, infelizmente, nós temos não uma oferta tão farta, claro, uma ocasião só da feira. Mas, de qualquer maneira, interessante que os produtores de terneiros tenham a sua comercialização garantida com esse produto.
0: É o livre mercado, né, doutor Pegas? É o livre mercado, né? Uhum.
1: É o livre mercado. A gente tem que se adequar às coisas, né? Reconhecer e, da mesma forma, ofertar um bom trabalho, uma boa recepção, uma boa comercialização, uma mídia, um acolhimento bom desses produtores aí no Parque da Associação Rural, que, diga-se de passagem, através do nosso presidente, doutor Gerson, durante esses anos todos, que estamos no núcleo agora à frente como presidente, nós temos um apoio imenso dessa entidade nossa, que é a nossa entidade mãe, eu sempre digo, é o Sindicato e a Associação Rural de Bagé. Então, temos tudo para fazer uma boa feira, Silvinho.
0: Dia 8 de outubro, doutor Pegas.
1: Dia 8 de outubro, Silvinho, a partir das 15h30, e estaremos já vendendo em pista, né, os lotes de terneiros que já estão inscritos aí e que deverão ser inscritos no maior número ainda. E dia 7, naturalmente, durante todo o dia, até as 8 da noite, nós estamos fazendo a recepção do parque, pesagem, conferência de lotes, enfim, que é para dia 8 estarmos vendendo. Tá? Uhum. Então, a coisa está marchando bem, Silvinho. Vamos ter uma boa feira e vamos garantir mais uma vez o lucro com oferta de animais, que faz parte do certame, das programações anuais da nossa associação rural e sindicato, essa bela oferta de terneiros.
0: Ok, doutor Pegas, para participar, os escritórios credenciados?
1: Os escritórios credenciados, eu abro o PEC, Negócios Rurais, através da dona Neuza Kaiser, nossa parceira desde sempre, e o escritório Jaguari, do nosso amigo João Machado, seu filho João Pedro. Também outro parceiraço. É só escrever e levantar o telefone, que eles estão de braços abertos, acatando, revisando e já brincando, estão com bastante trabalho na brincagem de terneiros para selecionar, né, numerar os lotes que virão à venda. Só entrar em contato que eles imediatamente retornam e já vão nas suas propriedades elaborar os lotes, orientar, se for preciso, né, acolher todas as ofertas.
0: Ok. Doutor Pegas, muito obrigado pela sua participação, pelas informações aqui no programa.
1: Bom dia, Silvinho. Agradeço eu, Silvinho, a oportunidade, ao programa, a ti e aos nossos ouvintes, aos nossos clientes. Convidamos todos, como sempre, que estejam com a gente. É uma bela oportunidade para adquirir animais mais selecionados, animais de qualidade, e torcemos que tudo corra bem. Que Deus nos brinde com um belo dia como temos hoje, que o dia da feira seja também com bastante sol, um dia bonito para confraternizarmos e fazermos bons negócios no Parque da Rural. Um abraço a todos e uma boa primavera aos produtores.
0: E uma excelente expofeira que está transcorrendo também em nosso município, né, doutor Pegas?
1: Exatamente. Estamos com uma programação boa na expofeira. Paralelo a isso, estamos recebendo aqui mais particular do que qualquer outra coisa. Estamos recebendo aqui perto de 40 colegas e que estamos fazendo este ano, já fizemos agora no meio do ano, 40 anos de formatura da minha turma de medicina veterinária. Já estão chegando os colegas nos hotéis aqui em Bagé, teremos uma bela programação e procuramos, com certeza, juntarmos a vinda deles com a nossa expofeira, porque eles todos fizeram o seu curso aqui, apreciam muito Bagé, a feira de Bagé, e nós elegemos a expofeira para sediar o nosso encontro de 40 anos de formatura. Então, estamos muito felizes, vamos confraternizar. Depois temos a nossa feira de terneiro, a nossa exposição, a novidade nacional de charolês, que vai estar ali em frente ao nosso núcleo ali, sediada. E são coisas boas que acontecem, e essa amostra do gado charolês, da raça charolês em Bagé, fazendo parte do certame deles de exposições.
0: Ok.
1: Então, vai andar tudo bem, Silvinho.
0: Perfeito.
1: Desejo a todos os produtores do sindicato, parabéns pela organização do parque. Já estamos em exposição e vamos passar muito bem por aí.
0: Ok, até o dia 8 com a Feira de Terneiros de Primavera. Terneiros, terneiras e vaquilhonas na Rural de Bagé. Um abraço, doutor Pegas. Bom dia.
1: Obrigado por falar.
0: Doutor Pegas, José Carlos Pegas conversando conosco, é o presidente do Núcleo de Criadores de Terneiros, de Produtores de Terneiros de Corte, de Bagé. Alex de la Maria, turma do Grupo Nicola, bom dia! Manda um abraço pro Dr. Pegas. Luiz Pedro, alô Luiz Pedro, bom dia! Júlio Martins, a turma do Sicoob, bom dia, turma do Sicoob, nosso abraço, nosso bom dia. Também aproveitamos e destacamos, senhoras e senhores, não esquecendo, amanhã tem remate premium, dia 24, amanhã é a Fazenda São Jorge, remate premium da Fazenda São Jorge. Remate prêmio da Fazenda São Jorge, dia 24 de setembro, às 19 horas, durante a 114ª Expofeira de Bagé, raças Hereford e Braford. Alô, turma da São Jorge, nosso bom dia. Também está transcorrendo neste momento a Expofeira de Bagé. Destacando, senhoras e senhores, também chamando atenção da Nacional do Charolês. Bagé recebe a Exposição Nacional do Charolês 2026, com foco em reapresentar a raça em uma região de grande tradição pecuária. A Associação Brasileira de Criadores de Charolês quer mostrar o novo direcionamento zootécnico com animais precoces e com excelente opção para cruzamento com raças britânicas e sintéticas. Portanto, também a turma do Charolês chegando em Bagé. Nosso abraço, bom dia a todos os produtores. Sejam bem-vindos ao Parque da Associação e Sindicato Rural. Também não esquecendo que dentro da programação da Expofeira teremos o Evolução Angus, remate Evolução Angus e sua nona edição com as cabanhas Formosa, Ouro Preto e Sinuelo. Convidando para a sua já tradicional oferta em pista 45 touros, Angus PO e PC, rústicos, produtivos e adaptados. Será no sábado 26 de setembro, durante a 114ª Expofeira na Rural de Bagé. 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Turma, a turma também da Capa Negra convidando para a programação da Capa Negra, o remate Capa Negra, leilão Capa Negra, Angus e Brangos, touros adaptados, testados e aprovados, dia 27 de setembro. E ventres da raça Angus, não esqueçam, 27 de setembro, domingo às 4 da tarde, transmissão pelo Lance Rural, negócios a cargo da parceria e programa Leilões, dia 27. Turma da Capa Negra, a Santa Prenda, alô Sérgio Barbieri, convidando também para sua programação, dia 28, é a turma do Braford, é a Santa Prenda, 28 de setembro, é segunda-feira, não esqueçam, leilão Seleção Santa Prenda, leilão virtual, segunda-feira, portanto, não esqueçam. Senhoras e senhores, 11 para as 8, estamos chegando ao final aqui. A turma lá do Producarne, também sem energia elétrica. A turma lá do frigorífico Producarne. Vamos ficando por aqui em nome do Sicredi. Também a turma do Parceria Remates, convidando para hoje Remate Legado Geral em Lavras do Sul. Turma, retornaremos amanhã com mais uma edição do Delta Rural.
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Manhã de quarta-feira, 23 de setembro, eu tô chegando para te fazer companhia. A partir de agora, Angel na comunicação, técnica de som Carlos Silva e a temperatura, gente. 4 graus a temperatura. É hora de curtir a viagem musical que começa nesse clima aqui.

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25: 8h22, temperatura 7 graus.

0: Every Breath You Take, a gente curtiu The Police, né? De 1983, gente. É a viagem musical tocando os clássicos de todos os tempos.
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18: Tocando os clássicos de todos os tempos para você, 8h37. Bom dia.

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14: 8h51, você está na mais ouvida, temperatura 9 graus.

0: You Never Be, Maria Madalena, de 1985. Gente, 85, anos 80, só podia ser clássico, que toca na viagem musical. Manhã de quarta-feira, 23 de setembro, temperatura em Bagé. Gente, 8 graus a temperatura. Na sequência, o Radar Delta, chegando com sucesso pra você.
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17: 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Hora de curtir sucesso, a gente começa curtindo essa dupla nova, né? Guto e Lorenzo, Barraco.

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0: pra São Paulo.
1: Essa é pra casar, viu?
0: Essa moça é pra casar.
2: Vocês estão falando besteira.
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25: Já estamos de volta com o sucesso do momento para você no Radar Delta. 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É hora de curtir sucesso, JQuest Negrali.

0: Quem gostou faz barulho aí.
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13: 9h51, você está curtindo o sucesso do momento. Temperatura 8 graus.

0: Eu te amo, São Paulo!
1: Esse é o som do Léo Balbinotti, número chato, finalizando mais uma hora de música. 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A gente vai curtir na sequência o programa Pago a Delta.
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1: Com o melhor do pagode, tá começando, então avisa pra geral aí, pra aumentar o volume do som e curtir essa programação de primeira que a gente sempre faz pra você. Hoje eu começo com Ferrugem, eu acho linda essa música, Me Bloqueia.

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6: Uma hora com o melhor do pagode, temperatura 10 graus.

0: Luciana. Sorriso Maroto, na mais ouvida, Ruínas. Finalizando meia hora de música, esse é o programa Pago Delta.
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13: Vamos em frente com o melhor do pagode. 10h36, temperatura 10 graus. É hora de curtir ele, o Ian.

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1: 10h49, temperatura 10 graus.

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0: Instinto, Gamadinho e Marvila, escolhida para fechar o programa de hoje. E que programa, hein? 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Na sequência, êxitos em estéreo.
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Para você que está sintonizado aí na Delta, 12 graus é a temperatura. Angel na comunicação, técnica de som Carlos Silva. Tereza pediu a primeira, a gente toca a Danilo Davi. Depois, a Mônica oferece para o Eduardo a música do Lucas e Igor, Flash. E a Andréia pediu e a gente toca Saudade Inconveniente.

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9: 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Débora, querida, vou mandar para você sim, Moça para Casar, linda essa música. Diego e Victor Hugo, tem o Fernando e a Isadora que pediram Lembrança Boa e tem a Maureen. Maureen, vou tocar para você sim, Luísa Sonza.
10: Essa moça é para casar.
11: Vocês estão falando besteira,

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11h34, 13 graus a temperatura, essa primavera chegou chegando, hein, gente? Para você que tá curtindo aí a nossa programação, agora 13 graus a temperatura, mas eu cheguei aqui, estavam 4 graus. A gente continua atendendo você, ouvinte, olha aqui, ó, o Michel pediu, por ingratidão, Michel, a gente vai tocar, vai ser a primeira do bloco. Depois eu atendo a Nicole e a Berê, que pediram Ian com o Dilcinho, a gente separou. E também tem a Marcele. Pena que você já namora. Por ingratidão é a primeira.

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10: Estamos de volta, 13 graus a temperatura, gente. Hoje não passa dos 15, né? Amanhã sobe um pouquinho, na sexta-feira chega aos 30 graus. É a primavera, né? Vamos trazendo música. Deixa eu atender o pedido aqui da Evelise. Evelise, quer curtir, né? Camisa 10, não é exagero. Depois tem a Silvana, que pediu Chuva de Bênçãos, e a Clara pediu Cowgirl. Na sequência tem Horário Eleitoral. Obrigatório.

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2: De volta aqui na Mais Ouvida, atendendo como sempre você, nosso ouvinte. Eu vou atender aqui a participação da Cibele, que pediu Sorriso Maroto, Perdas e Danos. E tem o Vinícius, que quer curtir a Bibiana Bolacel com Copo Cheio.

0: Essa é a Bibiana Bolacel, finalizando meia hora de música. Pra você que tá curtindo a Delta FM mais ouvida, tô indo embora. Tá chegando o Beto Cogói na tarde. Amanhã cedinho, 8 da manhã, a gente se encontra aqui. Até lá.
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0: Em dia mais 36 minutos, bom almoço e bom início de tarde para você que está ligado na Delta FM. 12 graus a temperatura em Bagé, por aqui Beto Cogói na comunicação, Carlos Silva na central de áudio desde as 6 da manhã, vamos juntos até a 1. A Índia Mix está saindo fora, retorna amanhã, se Deus quiser, 8 da manhã, depois do Silvinho Oliveira, depois do Delta Rural, chega a Índia Mix na Delta. 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Vem aí o som do Juliano, pediu Júnior Vila, a Daiana quer ouvir Elis Just. Vera oferece para o Miro, Léo Paim. Diego pediu Nando Moreno, na primeira, Júnior Vila.
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13: Agora, meio-dia, mais 53 minutos. Chegando o som do Simon, pediu Davi Quaresma. José, ele oferece para o Fernando Péricles. Lucas pediu para curtir o Juan Victor e a Melissa quer cair. Na primeira, Davi Quaresma.

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5: Agora uma hora mais, 8 minutos, bom início de tarde para você que está ligado na Delta. Bom início de teste, hein, Leandro? Tô bem, né? Bom início de tarde para você que está ligado na Delta. Temperatura nesse momento em Bagé, 14 graus por aqui. Beto Cogói na comunicação, o Carlos Silva saindo fora, o Leandro Hernandes assumindo a central de áudio. E é claro, nós vamos trazendo música para começar bonito. Tem Manu Batidão. 14 graus por aqui, Beto Cogói na comunicação, o Carlos Silva saindo fora, o Leandro Hernandes assumindo a central de áudio. E é claro, nós vamos trazendo música para começar bonito. Tem Manu Batidão.

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4: Uma e 20. 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
3: Muito bem, agora 1h35. Vamos trazendo mais música na Delta FM. Agora tem Taylor Swift.

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14: Para 1h52, o corpo do cantor Rick é liberado pelo Instituto Médico Legal e será velado em Sorocaba nesta quinta-feira. Vamos trazendo música na Delta FM. Agora tem Pedro e Benício.
15: Pedro e Benício. Todo mundo tem uma lembrança boa, né?

0: assim.
1: Tá aí, Bumbuzinho, 2:03. Muito boa tarde pra você. Temperatura em Bagé, 14 graus. Já já mais música na Delta FM.
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1: Agora 2:05. Muito boa tarde para você. 14 graus a temperatura em Bagé. Vamos trazer o Nando Reis e Marisa Monte.

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12: Agora 2:20, horário brasileiro oficial, primeiro dia de primavera, tem mínimas negativas no Rio Grande do Sul. Marcas foram registradas em 2 municípios da fronteira oeste, né? E um da região central. A menor marca foi Lavras do Sul, na região central, onde os termômetros indicaram 0,7 graus. Já na fronteira oeste, mínima de 0,6 em Santana do Livramento. A pouco mais de 100 quilômetros de distância, Quaraí também registrou temperatura negativa, 0,3. Os dados são do Instituto Nacional de Meteorologia, INMET, do Sistema de Monitoramento e Alertas Agroclimáticos. Vamos com música na Delta FM, está na hora de conferir, Júnior Vila.
13: Seis e meia da manhã,

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9: Muito bem, 2h34. Muito boa tarde para você. 14 graus a temperatura em Bagé. Vamos trazendo música na Delta FM. Agora tem Matheus e Cauã.
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4: Muito bem, agora 2:51. Como é interessante a vida, né? Depois de certos acontecimentos, a gente ouve histórias que fica a boca aberta de ver, né? Escutem essa. Sócio de Rick, da dupla Rick Renner, sócio de Rick foi convidado para voo, mas decidiu viajar de carro. Olívio Beltrão, sócio do cantor Rick, da dupla com Renner, havia sido convidado para viajar no helicóptero que caiu no interior de Urubici, na Serra de Santa Catarina. Olívio, no entanto, decidiu fazer o percurso de carro. A aeronave foi encontrada na terça-feira, dia 22. Nenhum dos 5 ocupantes sobreviveu. O grupo, incluindo Olívio, tinha um almoço agendado para o meio-dia em uma vinícola de São Joaquim, com a presença do prefeito da cidade. Como eu moro em Palhoça, na grande Florianópolis, eu resolvi subir de carro. Falei, vou mais cedo, vão indo, eu gosto de viajar de carro. O Rick ainda insistiu para que eu viesse com eles. Mas eu acho que são coisas que estamos sujeitos na vida. Disse pouco antes da aeronave ser localizada. Bárbaro. Vamos trazendo música na Delta FM, Bia Frazo.

0: Tá aí, Bibiana Bolação na Delta FM, já já tem pé de doca.
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0: 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Muito bem, 3h05, horário brasileiro oficial. 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

Aí 3:10, muito boa tarde para você que está ligado na Delta FM. Vem aí o Festival Eu Amo Pagode, sábado 31 de outubro na Campestre do Caixeiral. No palco, a revelação do pagode nacional, Ian e mais Lê Moraes, Fabiano Antunes e os DJs Ira e Chico Colares. Garanta o seu ingresso em 3 vezes nos cartões sem juros. No site da Minha Entrada, Poços da Terra, Gilei e Pódio Moda Homem. Ian, a revelação do pagode nacional em Bagé, uma realização Larritana e Legado. Participação do ouvinte na Delta FM pelo WhatsApp 999352436. Conosco, Clube Chão de Estrelas, da Marechal Deodoro 330, o Clube do Graciano, bem no centro de Bagé, na Rua do Daebe. Sabadão tem baile com Reinaldo e Daniel, Reinaldo e Daniel no palco, sábado no Chão de Estrelas. E o pagode é domingo, dia 4 de outubro, viu? Domingo 4 de outubro, pagode do Mulato, que a partir desse domingo começa uma reforma interna lá do clube de pintura, nova entrada e tal, preparando todo o Chão da Estrela. Estão nesse domingo, não tem o pagode, mas no dia 4 de outubro retorna o pagode depois da reforma do clube Chão da Estrela. Reparos na parte interna, né? Nova entrada, pintura, é todo chique, bonitão ali, show de bola. No clube Chão da Estrela. Então, nesse sábado tem a dupla Reinaldo e Daniel. Depois, no outro final de semana, mais uma dupla e, é claro, o pagode do Mulato. Boa tarde, Betão. Tudo 100%? É Leandro e Monsanto, bairro popular. Betão, gostaria de ouvir Esquina. Se for atendido, agradeço. Merece, minha querida. Vai rodar para ti Esquina, meio da quadra. Tudo. Fica tranquila. Olá, boa tarde, Beto. Toca para mim, faz favor, Ian. Textão, obrigado. E uma ótima tarde para todos nós. Um abracito. Célia, do Passo do 11. Oi, Beto, boa tarde, como é que estão aí na Delta, tudo bem? É o Maurício, gostaria de oferecer para minha esposa, Eliana, a música Barraco. Do Guti Lorenzo, tá bom. Na primeira tem Felipe Rodrigo,

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11: Muito bem, 3 horas mais 24 minutos. Vamos com mais participações da Delta FM. Oi, Beto. Meu nome é Carolina. Moro aqui no Morgado Rosa e gostaria de ouvir Zé Neto e Cristiano. Muito obrigado. Merece. O Juliano pediu para curtir Turma do Pagode. Qualquer uma. Um abraço para vocês. Maurício oferecendo para Elisandra. Pediu Gustavo Lima, Bala Alojada, na primeira Zé Neto e Cristiano.
12: Respondeu minha mensagem,

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0: Muito bem, agora 3 horas mais 37 minutos, já estamos de volta com o oferecimento de Clube de Chão de Estrelas, na Marechal Deodoro 330, bem no centro de Bagé.

0: a rodo da Hebe. Neste sábado tem a dupla Reinaldo e Daniel. No domingo não tem pagode, mas no dia 4 retorna o pagode no Chão de Estrelas, o pagode do Mulato, tá bom? Vamos trazendo mais participações na Delta FM através do WhatsApp. Boa tarde, eu sou Mara do Prado Velho. Gostaria de ouvir Ian e Dilcinho. A gente separou, obrigado, merece. Um abraço, obrigado pela participação. Tem mensagem através de áudio. Meu amigo Colorado, o homem que gritou bastante aí para contratar um novo treinador. Vamos ver como é que ficou a voz.
1: Boa tarde, Beto. Gostaria de pedir a música com Matheus e Cauã. Vou oferecer a minha esposa Sandra. Que oferece é o Valdo Lino do bairro Túlio Vargas. Se for lido, eu agradeço. Uma boa tarde para nós.
0: Um abraço, meu querido. Obrigado pela participação. Grande abraço, Valdenir. Oi, Beto. Toca Rafaela Santos e Ludmilla. Impossível. O meu nome é Daiane do Prado Velho. Meu filho é o Vitor. Um abraço para vocês na Delta FM. Para ti também, minha querida. Na primeira tem Ian e Dilcinho.

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2: Muito bem, 3 horas mais 51 minutos. Está na hora de você ganhar o ingresso para o show do Ian. Atenção, se você é fã do Ian, fica ligado. A Delta FM pode levar você para o festival Eu Amo Pagode. Dia 31 de outubro, na Campestre do Clube Caixeiral. Tem o sucesso nacional Ian, além de Lê Moraes, Fabiano Antunes e os DJs Ira e Chico Colares. Vamos fazer a pergunta. E o primeiro ouvinte que responder corretamente no WhatsApp da Delta FM ganha o ingresso. Tá bom? Nosso WhatsApp é 999-35-2436. Vamos para a pergunta. Qual o nome do festival que Ian irá subir ao palco aqui em Bagé no mês de outubro? Qual o nome do festival que Ian irá subir ao palco aqui em Bagé no mês de outubro? A primeira resposta correta está levando o ingresso para você assistir ao show do Ian em Bagé em outubro. Tá bom? Enquanto isso, vamos trazendo mais participações na Delta FM. O Júnior pediu para curtir Ian. Foca na gente, vai curtir conosco. Maurício oferecendo para Juliana, pediu Luísa Sonza. Oi, Beto. É a Vera. Toca para minha filha Raíssa, por favor. Suor Pingado. Muito bem. Oi, Beto. Miro, estamos trabalhando e curtindo a Delta FM aqui na mecânica. Toca Marville Camisa 10. Um abraço para vocês. Show de bola. Na primeira tem Ian.

0: Tá aí, 4 em ponto. Boa tarde para você que está ligado na Delta FM. A gente realizou uma pergunta. Qual o nome do festival que irá subir ao palco aqui em Bagé no mês de outubro? A resposta correta é Festival Eu Amo Pagode. E a primeira pessoa que respondeu corretamente foi Marlise Martirena. É isso, Leandro? Marlise Martirena. Muito bem, está levando o ingresso, então, para o show do Ian. Muito obrigado pela participação de cada um de vocês que mandou a mensagem para o WhatsApp da Delta FM. Tá bom? Um intervalinho rapidinho, já já, mais pede e toca na Delta FM.
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Agora 4 horas mais 5 minutos, já estamos de volta com o Pé de Toque na Delta e o oferecimento de Clube Chão das Estrelas ali na Rua do Daeb, Marechal Deodoro 330, sabadão. Tem baile com Reinaldo e Daniel no Chão de Estrelas do Clube do Graciano. Nesse domingo não tem pagode, reforma o clube, e no outro domingo retorna com pagode do Mulato e banda, 4 de outubro. Dia da eleição, né? 4 de outubro, dia da eleição, né? Dia da eleição, então já sabe, tem pagode no Mulato, uns comemorando, outros chorando a derrota, mas vão estar lá dançando e muito pagode no Chão de Estrelas, 4 de outubro, tá bom? Enquanto isso, nós vamos com mais participações. Ah, tem uma notícia muito importante aqui, o Departamento de Água, Arroios e Esgoto de Bagé, o DAEB, realiza amanhã, quinta-feira, uma manutenção no reservatório da São João. O serviço começa às 8h30 e deve ser concluído até o fim da manhã. Durante o trabalho, poderá haver interrupção no abastecimento de água dos bairros Ivo Ferronato, Malafaia, São Bernardo, Industrial 1, Dair, Getúlio Vargas e nas proximidades da Avenida Santa Tecla. Vem aí a participação da Raíssa oferecendo para o Dieguinho, toca Rafa Torres. Muito obrigado. O Nando pediu para curtir Sandro e Cícero, Seu Jardineiro. A Carla oferecendo para a Raíssa e também para o Juliano, Som de Faculdade Zé Felipe. Um abraço para vocês na Delta. Toca hoje. Vai tocar já. Não vou te bloquear o nome da música. Na primeira tem Rafa Torres.

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12: Agora, 4 horas mais 22 minutos, vamos com mais participações da Delta FM. Boa tarde, Beto. Fernando, quero oferecer para minha esposa Josiele a música Danilo e Davi. Muito obrigado. Merece. Lucas pediu para curtir Ferrugem e a Milena oferecendo para a Simone e o Simon, Diego e Vitor Hugo, Moça para Casar. Na primeira tem Danilo e Davi.

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1: Essa moça é pra casar.
2: Vocês estão falando besteira.

0: São Paulo.
1: Essa é pra casar, viu?
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5: Agora 4h34 ou 26 para 5, como queira, a gente continua com o Pé de Toque na Delta FM, oferecimento de Clube Chão de Estrelas, da Marechal Deodoro 330, na Rua do Daeb, o Clube do Graciano, sábado, apresentando a dupla Reinaldo e Daniel. Neste domingo não tem pagode, reforma do clube, mas no outro, dia 4 de outubro, continua pagode do Mulato e Banda, tá bom? Então Chão de Estrelas com a dupla Reinaldo e Daniel, neste sábado. Vamos com mais participações da Delta FM. Boa tarde, gostaria de ouvir Maiara Maraíza 9010. Meu nome é Eloá, quero oferecer para Vitória. Fala, Beto, toca jeito, moleque, por favor. É o Danilo da Coab City. Gostaria de ouvir Sutilmente, pode ser? Pode. Um abraço, meu querido, obrigado pela participação. O Davi oferecendo para a Fernanda Papas da Língua, Pura Ingratidão. Esta música também. Vai para meus amigos, o Cadão. Alô, Cadão, meu querido, rei da arte, sabe demais, grande Cadão. Para a esposa também, a Carla Borges vai curtir conosco. Na primeira, vamos trazendo sucesso que toca com Maiara e Maraíza.
6: Existe uma teoria que se chama 90-10, onde uma pessoa tem 90% daquilo que você procura em alguém, só que você foca naqueles 10% que falta. Aí você sai pra rua, se aventura, e realmente você encontra aqueles 10%, mas não se deu conta que perdeu os 90%.

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7: Agora, 4 horas mais 49 minutos. Vamos com mais participações no Pé de Toca na Delta FM, sempre com oferecimento de Clube Chão de Estrelas, da Marechal Deodoro, número 330, na Rua do Daeb. 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Previsão do tempo anunciando para amanhã. A previsão do tempo anuncia para amanhã. Tempo firme com sol, mínima 7, máxima 22. Sexta-feira também com sol, mínima 13 e máxima 26. Aquece no final de semana, viu? Tanto sábado quanto domingo. Domingo diminui a temperatura e chove, mas sábado ainda com calor. Vem aí a participação da Carolina. Ela pediu para oferecer para a mãe, a dona Rosane. Toca Pixote, por favor. Vamos lá então, Pixote na Delta.

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0: 5h04. Jones Nogueira chegando na área na Delta FM. Boa tarde, Jones.
1: Boa tarde, Beto. Boa tarde, amigos da Rádio Delta. Estamos chegando por aqui nessa tarde de sol aqui na Rainha da Fronteira, né? Temperatura nesse momento é de 16 graus, é isso aí, Betinho?
0: É isso aí, 16
1: grauzinho. Amanhã já começa a fazer um calorzinho mais.
0: Coisa boa!
1: É.
0: Olha, Jones e ouvintes, a Prefeitura informa alterações temporárias no trânsito para a pintura de vagas. A Prefeitura de Bagé informa que nesta quarta-feira, dia 23, 19 horas, haverá, a partir, né, das 19 horas, haverá alterações temporárias no trânsito nos seguintes trechos. A Avenida General Osório, entre a Melanie e a Doutor Veríssimo, também transversais, a Neto e entre Osório e Marcílio Dias, na Bento Gonçalves, entre Osório e Marcílio Dias. As intervenções são necessárias para a pintura das vagas de estacionamento e a renovação da sinalização das vagas prioritárias. O serviço será executado pela empresa responsável pelo estacionamento rotativo e busca melhorar a identificação e a organização dos espaços. A Prefeitura orienta os motoristas a respeitarem a sinalização temporária e utilizarem trajetos alternativos durante os trabalhos. Muito bem.
1: Muito bem. Aí o pessoal está fazendo a pintura, né? Do estacionamento rotativo. Eles estão renovando a pintura. Já havia saído a informação, né? A notícia que eles iam renovar a pintura e agora está acontecendo.
0: Que bom, né?
1: Que bom. É, agora fica bem marcadinho ali. É. E mesmo assim tem gente que vai lá e estaciona errado, né?
0: É, mas faz parte. Não faz, né? Não deveria fazer.
1: É, não. O pessoal lá estaciona atravessado, é revesgueio, como diz o gaúcho.
0: O cara tem carro, consegue ocupar duas vagas, né? Impressionante. É. Coloca no meio ali, tem aquelas sinalizadoras amarelinhas ali, né?
1: Isso.
0: Pô, tem gente que consegue colocar no meio, cara, uma metade do carro para lá. Eu fico impressionado de ver.
1: Isso que tá marcado, imagina se não tivesse.
0: Que loucura.
1: É, não. Mas, né, tá bem, faz parte.
0: Faz parte. Jones, querido, uma ótima tarde a você, a Leandro, a todos os ouvintes da Delta FM. E amanhã, bem estacionadinho, meio dia e 30, toda a área.
1: Muito bem, assim esperamos, né? Bem estacionadinho. Muito bem. Vamos lá, então, iniciando por aqui os sucessos em FM na mais ouvida da cidade. Por aqui, Jones Nogueira, até às 19 horas, na Central de Áudio. Segue me acompanhando por aqui, o grande Leandro Hernandes, sem H, vai trazendo muita música boa para você, aqui através das ondas da 99.7 e também, né, através da internet no deltafmbagé.com.br e também na Alexa e também aplicativo. É isso aí, rapaz. Não, piso tu deixa, Beto. Não, deixa o piso. Eu vou precisar do piso depois aí. É, não, parquei da rádio, cara. Não precisa levar. Muito bem, vamos em frente. 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Aproveitar e mandar um abraço para a turma que está ligada conosco. O Jonathan, o Pierre, né, nosso amigo Bidu, também o Igor, né, o Cauã, né, toda a gurizada que está trabalhando nesse momento lá e acompanhando aí a nossa programação. Forte abraço para essa gurizada. A gurizada gosta de um gole, rapaz. Né? É, não. O Jonathan agora resolveu pintar o cabelo. Tu acredita nisso? Né? Parecia, pintou o cabelo de amarelo. Parecia o Super Saiyajin. Né? Tava daquele jeito. Né? Mas tá bem, ficou bonito. Super Saiyajin. Cebola Super Saiyajin. É, um grande abraço para aquela turma lá. Muito bem, vamos iniciando aqui a programação do nosso Sucessos em FM de hoje. Começamos com Luísa Sonza.

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8: 5:20.
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11: Muito bem, agora 5 horas 34 minutos, vamos conversar com o nosso amigo Adriano, lá no Peruso da General Osório. 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
1: Muito bem, Adriano. 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
1: É isso aí, agora 5 horas 38 minutos. Temperatura nesse momento aqui em Bagé de 15 graus. Seguimos em frente com a nossa programação, trazendo muito mais música para você. 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Muito bem, vamos em frente trazendo mais música. Vamos nessa, abrindo esse bloco com Kleber e Cauã.

0: Gustavo Mioto, senhoras e senhores.
1: Murilo Ruf, senhoras e senhores.
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0: Muito bem, tá aí o som do Jota Quest Negrali, fechando uma hora de sucessos em FM aqui na mais ouvida da cidade, agora 6 em ponto.
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3: Muito bem. 6:05. Temperatura nesse momento aqui em Bagé é de 15 graus e a gente segue em frente com a nossa programação, trazendo muito mais música para você ligadinho aqui conosco. Vamos lá, vamos em frente, trazendo aí muita música para você. 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É isso aí, vamos em frente trazendo mais música. Vamos abrindo esse bloco com Wesley Safadão e Rei Vaqueiro.
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10: É isso aí, agora 6 horas 38 minutos. A temperatura nesse momento, deixa eu atualizar aqui para você, temperatura nesse momento aqui em Bagé é de 13 graus e a gente segue em frente com a nossa programação, trazendo mais música aqui no Sucessos em FM. 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É isso aí, vamos em frente trazendo mais música para você. Bora lá, começando esse bloco com o Rick Martin e Luan Santana.

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1: Muito bem, tá aí Pedro Felipe, fechando a programação aqui do Sucessos em FM, aqui na mais ouvida da cidade. Sucessos em FM volta amanhã, às 17 horas, aqui na programação da 99.7. Muito bem, a gente vai para um rápido intervalo. Vem aí a Voz do Brasil e 8 horas tem muito mais para você aqui na nossa programação. 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Muito bem, a gente vai fechando por aqui. O Leandro Hernandes saindo fora, voltando amanhã, 1 da tarde, aqui na programação da Rádio Delta. E eu me despeço de vocês por hoje. E retorno, se Deus quiser, amanhã, 5 da tarde, com muita música, energia positiva, informação e alto astral no teu rádio, beleza? Deixo aqui meu boa noite para você. E até amanhã, se Deus quiser. Valeu, gente. Um grande abraço a todos. Tchau, tchau.
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1: Em Brasília, 19 horas.
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2: Olá, boa noite.
1: Boa noite para você que nos acompanha em todo o país.
2: Quarta-feira, 23 de setembro de 2026.
1: Vamos aos destaques do dia.
2: Sancionada a lei que aumenta a pena para furto e roubo de combustíveis.
1: Norma também endurece a punição para quem compra, transporta ou vende combustível de origem criminosa.
2: E tem início a operação carga pesada com foco em aumentos abusivos. Luana Karen.
3: Agência Nacional do Petróleo já aplicou mais de 200 milhões de reais em multa a distribuidoras por cobrança abusiva.
1: E o Brasil ultrapassou os 30 milhões de empregadores e trabalhadores por conta de empregados e trabalhadores por conta própria em 2025.
2: O índice passou de 24% em 2012 para 35% segundo o IBGE. Gabriela Noronha.
4: A região sul liderou a formalização e atingiu índice de 47% em 2025, seguida pelo centro-oeste e pelo sudeste.
1: Transporte aéreo.
2: Mais de 88 milhões de passageiros viajaram em voos domésticos e internacionais de janeiro a agosto.
1: Número é 4,7% superior ao registrado no mesmo período do ano passado.
2: E novas regras ampliam os direitos à informação dos passageiros. Thaís de Araújo.
5: O consumidor deverá ser informado já na compra da passagem de que o voo pode sofrer alterações por condições meteorológicas, requisitos de segurança ou outros fatores.
1: Hoje na apresentação da Voz do Brasil, eu, Mariana Jungmann e Luciano Seixas.
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1: Foi sancionada a lei que aumenta penas para furto e roubo de combustíveis.
2: Além de endurecer penas contra ilícitos já existentes, o dispositivo também tipifica novos crimes.
1: Para saber os detalhes, nós conversamos agora ao vivo com a repórter Luana Karen, que apurou tudo. Boa noite, Luana.
3: Boa noite, Mariana, Luciano. Boa noite também aos ouvintes da Voz do Brasil. A nova lei alcança crimes cometidos desde os locais de produção e armazenamento até o transporte de combustível furtado ou roubado, incluindo o transporte por dutos, terminais e veículos de qualquer espécie. A norma cria pena específica de reclusão de 4 a 10 anos e multa para o furto de petróleo e derivados, gás natural, álcool etílico hidratado, biocombustíveis e óleos lubrificantes.
2: E de acordo com esse novo dispositivo, a venda de combustível proveniente de crime é considerada crime também, né, Luana?
3: É isso aí, Luciano. Quando o agente tiver conhecimento da origem criminosa do insumo, a pena pode chegar a 8 anos de reclusão e multa. A norma também prevê a interdição do estabelecimento, a alienação antecipada de bens apreendidos e, após a condenação, a perda do cargo, função ou emprego público. O secretário Nacional de Segurança Pública, Chico Lucas, explica que a nova legislação, além de penalizar um crime contra a ordem econômica, combate um problema que pode até afetar a saúde pública.
6: Quando nós aumentamos uma pena como essa, a gente está enfrentando sobre todos os eixos, né? Esses combustíveis que eram furtados ou roubados, a comercialização deles, por vezes, era feita de maneira fracionada em lugares com pouca segurança. Isso trazia um risco para a vizinhança e também um risco ambiental, né? Porque combustível pode pegar fogo, destruir uma casa, uma comunidade. Então, esse aspecto também tem que ser levado em consideração no que diz respeito ao aumento da pena.
1: Agora, Luana, essa semana também a Secretaria Nacional do Consumidor se reuniu com 140 representantes, né, de PROCONs para alinhar uma ação de fiscalização do mercado de combustíveis. Como é que vai funcionar esse trabalho?
3: Olha, Mariana, o encontro marcou o início da Operação Carga Pesada, de âmbito nacional, que tem como foco a apuração de possíveis aumentos abusivos na comercialização de combustíveis líquidos. Os PROCONs poderão compartilhar informações, documentos e resultados das as fiscalizações, além de organizar ações conjuntas. A reunião foi convocada após a Agência Nacional de Petróleo, Gás Natural e Biocombustíveis ter recebido cerca de 330 denúncias relacionadas a aumentos abusivos de preços. De acordo com o secretário nacional do consumidor, Ricardo Morishita, já foram instaurados 70 processos administrativos contra postos de combustíveis. Morishita explica que o problema está no aumento da margem de lucro desses estabelecimentos.
7: Qual é o problema? É no momento de guerra em que o governo tem programas de subvenção, quer dizer, ele faz pagamento direto para auxiliar a compra desse combustível. Tem a desoneração de impostos, ou seja, a sociedade brasileira contribui com esse processo e absolutamente no momento tão delicado do cenário global, com o aumento do preço do petróleo, não é o momento para o aumento da margem de lucro desses postos. E isso configura uma prática abusiva prevista no Código de Defesa do Consumidor.
3: Os estabelecimentos têm 20 dias para apresentar defesa e os processos seguirão os procedimentos administrativos previstos na legislação.
2: Luana, você mencionou agora há pouco sobre denúncias recebidas pela ANP. Como é que está sendo a atuação da agência?
3: Luciano, a ANP tem aplicado multas a essas distribuidoras que já superam os 200 milhões de reais. As penalidades resultam de decisões em primeira instância e as empresas ainda podem recorrer. Em algum dos casos julgados, a agência apurou que as margens brutas das distribuidoras aumentaram mais de 1.350%.
1: Nossa, e tem algo que os consumidores possam fazer, Luana, para ajudar nesse controle do aumento abusivo do preço dos combustíveis?
3: Com certeza, Mariana. Além de registrar a queixa aos PROCONs estaduais e municipais, o contato sobre possíveis irregularidades no mercado de combustíveis pode ser feito diretamente com a ANP, tanto pelos canais digitais da agência quanto por telefone. O número é 0800-970-0267. Luciane Mariana.
2: Obrigado, Luana Karen, pelas informações ao vivo aqui na Voz do Brasil.
1: Aumentou o número de brasileiros com CNPJ, o Cadastro Nacional de Pessoas Jurídicas.
2: Segundo o IBGE, esse percentual aumentou 11% de 2012 a 2025, alcançando 35%.
1: E as mulheres estão buscando mais a formalização para tocar seus negócios.
8: O aumento na formalização entre as pessoas que trabalham por conta própria foi apontado pelo IBGE em dados divulgados nesta quarta-feira. Em 2025, o contingente de empregadores e trabalhadores por conta própria no Brasil somou quase 31 milhões de pessoas. O percentual de formalização com CNPJ, o Cadastro Nacional da Pessoa Jurídica, chegou a 35%, frente a 24% em 2012. De acordo com o analista do IBGE, William Kratochwil, a formalização está associada ao nível de escolaridade.
9: Percebe-se claramente um aumento da formalização, juntamente com o aumento da escolaridade desses trabalhadores. Por exemplo, os trabalhadores com ensino superior que trabalham por conta própria, mais da metade deles tem o seu registro no Cadastro Nacional de Pessoa Jurídica. Ao passo que, quando observamos os empregadores, ou seja, aqueles que têm um trabalho, uma empresa mais robusta, eles possuem um nível de formalização muito superior já para aqueles com um nível de instrução mais baixo.
8: Ainda segundo os dados do IBGE, as mulheres têm índice de formalização maior, com cerca de 37% para elas, contra pouco mais de 34% dos homens. A Roseli Ferreira, que é microempreendedora individual, faz parte desta estatística. Ela trabalha na produção de biojoias sustentáveis em Brasília e fala sobre os benefícios da formalização.
10: Né, muitas pessoas acham que é só gasto? Não. Há benefícios, e muito benefícios, né, em ser um MEI, né, em relação a você estar precisando de um empréstimo, você pode contar várias portas, várias.
8: O regime de MEI, microempreendedor individual, permite que trabalhadores autônomos tenham um registro de CNPJ, emitam notas fiscais e assegurem direitos previdenciários, como aposentadoria, auxílio-doença e licença-maternidade. A contrapartida
4: é o pagamento de uma guia mensal unificada de tributos. O presidente do SEBRAE, Rodrigo Soares, diz que a formalização aumenta os lucros de quem empreende.
11: Ele tem a possibilidade de triplicar o seu faturamento. Por quê? Porque, primeiro, ele vai ter acesso ao crédito e possibilidade de escalar e ampliar as suas vendas, o seu pequeno negócio. Segundo, abre-se para ele a possibilidade também de vender para grandes empresas, para outras empresas, porque elas exigem a nota fiscal.
4: A região sul liderou a formalização e atingiu índice de 47% em 2025, seguida pelo centro-oeste e pelo sudeste. Reportagem Gabriela Noronha.
2: O transporte aéreo brasileiro registra crescimento nos primeiros 8 meses do ano.
1: De janeiro a agosto, quase 89 milhões de passageiros voaram dentro e fora do país, uma alta de 4,7% em relação ao mesmo período do ano passado.
12: De janeiro a agosto deste ano, 88 milhões e 600 mil passageiros foram transportados em voos domésticos e internacionais. As viagens por dentro do país, ou seja, o mercado doméstico, concentrou parte dessa movimentação, com 68 milhões de pessoas. Só em agosto foram 11 milhões e meio de passageiros, sendo 8 milhões e 900 mil em voos internos. O ministro de Portos e Aeroportos, Tomé Franca, detalha o que significam esses números.
13: E o que esses números mostram para a gente? Que a aviação brasileira está crescendo, que mais gente está viajando de avião e, claro, que precisamos continuar investindo para que esta curva de crescimento continue avançando nos próximos anos.
12: O transporte de cargas acompanhou o ritmo de expansão do setor. Em agosto, foram transportadas 121.500 toneladas de mercadorias. De janeiro a agosto, o transporte aéreo acumulou 922.500 toneladas de cargas. Os dados fazem parte do relatório de demanda da oferta da Agência Nacional de Aviação Civil, ANAC, divulgado todo mês. O levantamento reúne informações sobre a movimentação de passageiros e cargas e sobre a demanda e a oferta dos mercados domésticos e internacional. Reportagem Cleide Lopes.
2: E quem vai viajar de avião nos próximos meses precisa ficar atento às novas regras para casos de atraso, cancelamento ou interrupção de voos.
1: A ANAC, Agência Nacional de Aviação Civil, atualizou as informações que as companhias aéreas devem fornecer aos passageiros.
5: A Agência Nacional de Aviação Civil atualizou as regras para transporte aéreo de passageiros. Com a mudança, o consumidor deverá ser informado já na compra da passagem de que o voo pode sofrer alterações por condições meteorológicas, requisitos de segurança ou outros fatores. Em caso de imprevisto, a empresa deverá comunicar o passageiro por canais digitais, informar a previsão de partida, as opções de reacomodação e como acessar a assistência material. Os direitos à alimentação, hospedagem e transporte continuam valendo. Depois de 2 horas de espera, a companhia deve oferecer alimentação. Se a espera ultrapassar 4 horas e houver necessidade de pernoite, também devem ser oferecidos hospedagem e transporte de ida e volta. Em situações excepcionais, quando a empresa não conseguir fornecer diretamente a assistência, o passageiro poderá ter despesas necessárias e razoáveis reembolsadas, mediante comprovação dos gastos. O pagamento deve ser feito em até 7 dias. As novas regras passam a valer em até 30 dias e, em caso de problema, o passageiro deve procurar primeiro a companhia aérea. Se não resolver, pode registrar reclamação na plataforma ANAC Passageiro, no endereço gov.br/ANAC. Com locução de Thaís de Araújo, reportagem Pablo Mundim.
2: A publicidade em ambiente digital ganha novas regras para proteger o consumidor de conteúdos publicitários enganosos, abusivos ou fraudulentos.
1: É o que prevê portaria publicada hoje pelo Ministério da Justiça e Segurança Pública, em conjunto com a Secretaria de Comunicação Social da Presidência da República.
2: A portaria estabelece regras para anúncios impulsionados, ou seja, aqueles que são patrocinados e veiculados por redes sociais e outras plataformas que hospedem conteúdo de terceiros.
1: Na prática, as plataformas com mais de 1 milhão de usuários ativos serão obrigadas a manter um repositório público para que a população consiga pesquisar quem pagou pelo anúncio, quanto foi gasto, o público-alvo, o número estimado de destinatários alcançados e outras informações.
2: E os provedores deverão manter essas informações por pelo menos 1 ano após a veiculação.
1: De mulheres pode começar de um jeito que parece inofensivo, uma promessa de emprego, de uma vida melhor ou até de ajuda financeira.
2: Por isso, é importante ficar de olho e desconfiar de situações suspeitas.
1: Hoje, 23 de setembro, é o Dia Internacional contra a Exploração Sexual e o Tráfico de Mulheres e Crianças, data para reforçar a prevenção e lembrar que qualquer pessoa pode ajudar denunciando.
14: O tráfico humano é um crime que viola os direitos humanos e afeta a dignidade das pessoas, atingindo de forma desproporcional mulheres e meninas, em especial para fins de exploração sexual e trabalho análogo à escravidão. Esse crime tem se tornado uma ameaça global, já que as redes criminosas estão cada vez mais sofisticadas com o uso da internet e ferramentas tecnológicas, estruturas que ultrapassam fronteiras, como explica Anitta Cunha Monteiro, coordenadora-geral de prevenção à violência contra as mulheres do Ministério das Mulheres.
15: Quando chegam naquela situação de total vulnerabilidade, não conseguem sair facilmente para nem perceber que, de fato, estão numa situação que é considerada crime.
14: No último ano, a Unidade Nacional de Enfrentamento do Tráfico Internacional de Pessoas e do Contrabando de Migrantes atuou em mais de 1.100 processos judiciais. 216 pessoas foram denunciadas à justiça. Desse total, 79 pessoas respondem por tráfico internacional de seres humanos e em casos que envolvem quase 300 vítimas identificadas. A Coordenadora-Geral de Enfrentamento ao Tráfico de Pessoas e Contrabando de Migrantes do Ministério da Justiça e Segurança Pública, Marina Bernardes, faz um alerta para que as pessoas não sejam vítimas.
16: A principal ferramenta é a informação. É receber uma proposta que parece muito boa para ser verdade, que você não tem muita informação ali das condições do trabalho, ou que oferecem pagar tudo, as passagens, hospedagem, buscar, checar as fontes, desconfiar se essas promessas vêm principalmente por redes sociais, que hoje é o principal meio, né?
14: O dia 23 de setembro foi instituído pela Organização das Nações Unidas como o Dia Internacional contra a Exploração Sexual e o Tráfico de Mulheres e Crianças. A porta de entrada para denunciar o crime são os dias que 100 e 180. Com locução de Edinaldo Júnior, reportagem Cleide Lopes.
2: Vítimas de violência passam a contar com um protocolo integrado de atendimento entre as áreas de segurança pública e saúde.
1: A medida, sancionada hoje, vale para mulheres, crianças, adolescentes e pessoas em situação de vulnerabilidade.
2: Pela nova lei, o primeiro atendimento deve ser feito por um profissional de segurança pública, que deve garantir o encaminhamento imediato da vítima para uma unidade pública de saúde e o registro da ocorrência.
1: Os profissionais de saúde e segurança deverão receber treinamento específico e periódico para oferecer um atendimento que evite a chamada revitimização, ou seja, que a pessoa tenha que passar novamente por situações de sofrimento ao relatar o que aconteceu.
2: O protocolo prevê ainda atendimento médico imediato e informações à vítima sobre direitos e acesso a serviços especializados.
1: Para muita gente, a Libras, Língua Brasileira de Sinais, é a principal forma de se comunicar, estudar, trabalhar e ter acesso a serviços e direitos.
2: Por isso, garantir o uso da Libras também é garantir inclusão e autonomia para as pessoas surdas.
1: Atualmente, existem mais de 300 línguas de sinais em todo o mundo, utilizadas por cerca de 70 milhões de pessoas.
2: Hoje é o Dia Internacional das Línguas de Sinais, uma data que reforça a importância de uma comunicação que seja acessível a todos.
17: Você que está acompanhando A Voz do Brasil está entendendo tudo o que eu falo porque compartilhamos o mesmo idioma. Agora imagine uma comunidade inteira que se comunica com a mesma riqueza de detalhes, sentimentos e agilidade, mas usando o olhar, as mãos e as expressões do rosto em vez da voz. Isso é a Libras, a língua brasileira de sinais. Ela é reconhecida por lei e tem uma gramática própria, com regras de frases e estruturas tão complexas quanto o português. Mas você sabia que nem sempre esse tipo de linguagem foi aceita? Quem explica é Neide Lins, que trabalha como intérprete da língua brasileira de sinais aqui na empresa Brasil de Comunicação.
18: Os surdos, eles foram durante muitos anos obrigados a oralizar, que é a falar mesmo sem estar escutando, né? Inclusive teve o Congresso de Milão em 1880, onde alguns estudiosos se reuniram para discutir a língua de sinais, e nesse congresso foi definido que a sinalização não deveria ser feita, deveria ser feita a oralização. E foi um retrocesso muito grande, né, para a comunidade surda, onde ela foi proibida de sinalizar. Inclusive, em vários casos, era utilizado, inclusive, amarrar as mãos dos surdos para que eles não sinalizassem durante o ensino.
17: Atualmente, existe a Política Nacional de Educação Bilíngue de Surdos, que busca promover a qualificação das redes de ensino em todo o país. O objetivo é garantir o direito de todos, como disse Marisa Dias Lima, coordenadora-geral bilíngue da Educação Básica e Educação Superior no Ministério da Educação. Como ela é surda, vamos ouvi-la pela voz da intérprete Luciane Bresciani.
19: Essa política tem como objetivo qualificar e assegurar a oferta e também da educação bilíngue de surdos, garantindo o acesso à educação, pensando também a permanência dos indivíduos e uma educação de qualidade.
17: Segundo o Censo Escolar de 2024, há cerca de 60 mil matrículas de surdos na educação básica no país. Eles podem estudar em colégios bilíngues ou inclusivos. Nos bilíngues, os estudantes aprendem Libras como a língua principal. Já nas escolas inclusivas, o professor dá a aula e o intérprete faz a interpretação para o aluno surdo. Foi em uma unidade como essa que Alexandre Mastroianni estudou. Apesar das dificuldades, ele conta que a experiência foi interessante para ter contato com outros alunos. Vamos ouvir a entrevista de Alexandre na voz do repórter Edinaldo Júnior.
20: Lá dentro da escola pública tinham intérpretes e eu percebi que às vezes era complicado, mas era muito bom ter intérprete, era positivo. Mas o problema principal para mim era o professor, porque o professor não dava muita atenção para os alunos com deficiência de forma geral. O professor era direto na fala, fala o tempo todo. Então, quem é ouvinte consegue, e às vezes o tradutor não conseguia acompanhar tudo.
17: A Política Nacional de Educação Bilíngue de Surdos prevê também ações de formação inicial e continuada para profissionais da educação, em articulação com as instituições federais de ensino e colaboração entre os entes federados. Reportagem, Márcia Fernandes.
21: Em 2026, o Disque 100 registrou mais de 12 mil violações de direitos humanos contra pessoas com deficiência auditiva e surdez.
2: O Disque 100 oferece atendimento em Libras por videochamada.
21: E para facilitar a perícia médica, o INSS vai garantir a presença de intérpretes de Libras, a língua brasileira de sinais, para pessoas com deficiência auditiva que precisarem desse apoio.
22: Pessoas com deficiência que precisam passar por perícia médica do INSS agora têm direito à participação de intérpretes de língua brasileira de sinais, a Libras, quando esse recurso for necessário para garantir a comunicação. A medida está prevista em portaria do Ministério da Previdência Social, publicada nesta quarta-feira, dia 23 de setembro. O intérprete poderá acompanhar o atendimento presencialmente ou participar por videoconferência e outros recursos tecnológicos. Mesmo quando o segurado e o perito estiverem na mesma agência da Previdência Social, a interpretação poderá ocorrer à distância. De acordo com o INSS, a função do profissional é facilitar a comunicação entre a pessoa com deficiência e o perito, sem substituir a autonomia técnica do médico na avaliação. A recusa injustificada ao recurso, quando necessário, poderá resultar na apuração de responsabilidade administrativa. A nova norma entrou em vigor na data de sua publicação e substituiu uma portaria de 2022. Claudimário Carvalho, para a Voz do Brasil.
2: E essas foram as notícias do governo federal.
21: Uma realização da Secretaria de Comunicação Social da Presidência da República.
2: Com produção da empresa Brasil de Comunicação.
21: Fique agora com o Minuto do TCU. Em seguida, as notícias do Poder Judiciário e do Congresso Nacional. Boa noite.
2: Boa noite para você. Até amanhã.
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6: 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Você vai ouvir agora notícias do Poder Judiciário.
23: Supremo decide que mães biológicas ou adotantes terão direito à licença maternidade remunerada.
24: STJ define que homem poderá voltar a conviver com animal de estimação após fim do relacionamento com a ex-companheira.
23: Justiça Eleitoral confirma punição por impulsionamento de propaganda eleitoral.
24: Boa noite, eu sou o Arthur Filho.
23: E eu sou Walter Lima.
24: Supremo Tribunal Federal assegura todas as mães biológicas ou adotantes licença maternidade remunerada de 120 dias, prorrogável por mais 60, independentemente da natureza do vínculo trabalhista ou funcional.
23: A licença maternidade é um direito trabalhista que assegura às mulheres grávidas ou após o parto, ou ainda após a efetiva adoção, um período de afastamento do trabalho destinado para que elas se dediquem aos cuidados com o recém-nascido, à recuperação pós-parto e à formação e ao fortalecimento dos vínculos familiares com a criança adotada.
24: Homem poderá voltar a conviver com cadela de estimação após fim de relacionamento com ex-companheira.
23: Mas o Superior Tribunal de Justiça, o STJ, afastou a guarda compartilhada do PET. Fátima Uchoa.
25: Ao reformar decisão do Tribunal de Justiça do Distrito Federal que havia determinado a reintegração da posse do animal à tutora, o STJ reconheceu a posse conjunta e a divisão de despesas com o animal durante a relação e mesmo após o fim dela. Apesar de considerar possível estabelecer um sistema de custódia compartilhada do pet entre o ex-casal, o STJ afastou a aplicação da guarda compartilhada por entender que os animais são considerados bens, ainda que de natureza especial, como seres vivos e, portanto, não poderiam ser enquadrados nas regras do direito de família. O relator foi o desembargador convocado Luiz Carlos Gamboge.
24: Justiça determina a comprovação da origem de cassiterita ligada a garimpo na terra indígena Yanomami, em Roraima.
23: A decisão é fruto da ação ajuizada pelo Ministério Público Federal, Lucas Lopes.
26: Na liminar, a Justiça determinou que a empresa White Solder Metalurgia e Mineração Limitada e a Cooperativa de Produtores de Estanho do Brasil deixem de comprar, receber, registrar ou vender cassiterita sem documentos que comprovem a origem legal do minério. Além disso, ambas as empresas deverão apresentar à Justiça, em até 30 dias, uma relação completa das compras do minério realizadas desde 2021. Em caso de descumprimento, será aplicada multa diária de R$50 mil para cada ré, além de multa diária de R$20 mil por atraso na entrega dos relatórios e periódicos, que deverão ser entregues a cada 3 meses à Justiça e ao MPF.
24: O Tribunal Superior Eleitoral confirmou uma punição por impulsionamento de propaganda eleitoral negativa contra adversários políticos.
23: Nessa terça-feira, os ministros confirmaram decisão do Tribunal Regional Eleitoral do Rio Grande do Norte, que aplicou multa aos candidatos a prefeito e vice-prefeito de São Gonçalo do Amarante, Vitor Struck.
3: A decisão confirma a aplicação da multa de R$10 mil a Jaime Calado Pereira dos Santos e Flávio Henrique de Oliveira, eleitos em 2024, aos cargos de prefeito e vice-prefeito de São Gonçalo do Amarante. Por maioria, o TSE reiterou o entendimento já consolidado da corte de que a propaganda eleitoral negativa na internet é proibida, tanto na pré-campanha quanto no período eleitoral. E que o impulsionamento de conteúdos com caráter negativo em plataformas como Facebook e Instagram gera a aplicação de multa.
24: A Justiça do Trabalho do Pará determinou o fim do assédio eleitoral a terceirizados em Santarém.
23: Eles tinham de apoiar nas próprias redes sociais um candidato a deputado estadual, Samantha Flor.
4: O Ministério Público do Trabalho denunciou uma servidora da Secretaria de Turismo do Pará, responsável pelos terceirizados que atuam no Centro de Convenções Sebastião Tapajós. Segundo o MPT, o apoio ao candidato teria sido associado à manutenção dos empregos. A Justiça do Trabalho do Pará proibiu a prática e a servidora foi afastada. O Estado foi multado em R$10 mil, além de R$5 mil por trabalhador prejudicado.
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24: A você, uma boa noite.
23: Boa noite e até amanhã.

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1: Eu sou o Thiago Medeiros e esses são os destaques de hoje do Jornal do Senado, que começa agora. Senado lança pesquisa sobre violência contra a mulher com deficiência. Comissão analisa a criação de política de incentivos à fabricação de motores. Jaime Bagatto lhe propõe auditoria e audiência pública sobre edital de concessão na BR-364. Boa noite. Uma pesquisa inédita sobre a violência contra a mulher com deficiência foi apresentada na Comissão de Direitos Humanos. Repórter Patrícia Oliveira.
2: Os resultados da pesquisa do Data Senado mostram que 60% das brasileiras com deficiência sofreram alguma agressão antes dos 30 anos. Em 65% dos casos, o agressor é o marido ou companheiro. Quase a metade das mulheres com deficiência estão mais vulneráveis à violência patrimonial. E 39% sofreram violência sexual, seguida de agressões físicas, morais e psicológicas. A senadora Mara Gabrilli, do PSD de São Paulo, apresentou proposta para garantir prioridade para mulheres com deficiência vítimas de violência nas contratações públicas de serviços. A ideia é oferecer mais autonomia para essas mulheres que são muito dependentes do agressor. E 83% delas não denunciam a agressão.
3: A independência econômica, as redes de apoio e relações sociais das mulheres com deficiência ficam gravemente comprometidas. Isso faz com que meninas e mulheres com deficiência estejam expostas a maiores riscos de sofrer violência.
2: A pesquisa também revelou que apenas 31% das vítimas com deficiência buscaram uma delegacia especializada e 19% delas tiveram a medida protetiva descumprida pelo agressor.
1: O projeto que cria a política de incentivo à fabricação de motores pode ser votado na Comissão de Infraestrutura. O objetivo é a substituição de importações e estímulos para o desenvolvimento de tecnologias sustentáveis no país. Repórter César Mendes.
4: A proposta prevê linhas de crédito específicas e condições favoráveis para empresas que fabricam motores e seus componentes. O objetivo é fortalecer a indústria nacional, reduzir a dependência de produtos importados e estimular a inovação tecnológica voltada a motores de veículos elétricos, híbridos e movidos a biocombustíveis. Relator, o senador Laércio Oliveira, do Progressistas de Sergipe, elogiou a previsão de estímulos para a instalação de unidades produtivas em regiões menos industrializadas do país.
5: Merece destaque a preocupação da proposição com o desenvolvimento regional e com a desconcentração econômica.
4: O texto estabelece também ações de capacitação profissional em áreas como engenharia, manufatura avançada e gestão da produção industrial.
1: O edital de concessão na BR-364 pode ser tema de auditoria e audiência pública. São 887 quilômetros entre as cidades de Cuiabá, capital matogrossense, e Vilhena, em Rondônia. Repórter Pedro Pincer.
6: O senador Jaime Bagatoli, do PL de Rondônia, apresentou um requerimento que solicita uma audiência pública para discutir os termos técnicos e regulatórios, além da viabilidade econômico-financeira de um edital de concessão da Rota Agrocentral. O edital, aprovado pela Agência Nacional de Transportes Terrestres no último dia 3, prevê um leilão em 17 de dezembro. A concessão abrange 887 quilômetros de trechos das rodovias entre as cidades de Cuiabá, capital matogrossense, e Vilhena, em Rondônia. O requerimento questiona a proporção entre as tarifas e as melhorias previstas.
7: Uma região tão distante, tão longe dos grandes centros consumidores. Vamos barrar essa concessão. Não podemos deixar que esse custo seja árduo sobre a população do norte do Brasil, sendo um

0: uma única rodovia federal saindo de Cuiabá até o Rio Branco do Acre.
1: O senador também apresentou um requerimento que solicita ao Tribunal de Contas da União uma auditoria sobre o processo licitatório do edital de concessão.

0: Paraguai e integra a Rota Bioceânica. O projeto, que deu origem à lei, foi relatado no Senado por Nelsinho Trade, do PSD de Mato Grosso do Sul. Ele destacou que a Rota Bioceânica pode diminuir a distância percorrida pelas exportações destinadas ao mercado asiático.
1: Você vai economizar 14 dias de viagem, 8 mil quilômetros marítimos a menos, redução de até 40% no frete. Dos produtos que sairão desses países, Brasil, Paraguai, Argentina e Chile, para ir até o continente asiático.
0: A ponte está em fase final de construção e a previsão é que seja inaugurada até o próximo ano.
2: Nova lei publicada hoje determina que órgãos de saúde e de segurança devem contar com protocolo integrado para atender vítimas de estupro e outras formas de violência física contra mulheres, crianças, adolescentes e pessoas em situação de vulnerabilidade. O texto estabelece regras para o acolhimento, atendimento médico, preservação de provas e realização de perícias, além de medidas para evitar a revitimização quando a vítima é exposta a novo sofrimento ou constrangimento ao buscar ajuda na saúde, polícia ou justiça. O relator do projeto que deu origem à lei foi o senador Jaime Campos, do União de Mato Grosso. Ele argumenta que as regras unificadas contribuem para um atendimento mais humanizado e tornam mais efetivo o dever do Estado de proteger pessoas em situação de vulnerabilidade.
3: A integração entre os diversos órgãos envolvidos favorece maior celeridade e eficiência na atuação estatal, com reflexos positivos na prevenção da impunidade e na proteção das vítimas.
2: Também foi publicada no Diário Oficial da União a lei que concede o título de capital nacional do basquete ao município de Franca, em São Paulo. A proposta que originou a lei foi relatada pelo senador astronauta Marcos Pontes, do PL de São Paulo. Ele observou que Franca é reconhecida pela relação histórica com o basquete, desde a década de 1940, quando a modalidade passou a fazer parte da identidade local. O parlamentar acrescentou ainda que o basquete não se limita apenas ao esporte, mas mobiliza a cultura, a economia e até a geração de empregos locais.
4: Mais do que tradição esportiva, o basquete de Franca configura verdadeiro patrimônio cultural e econômico. O esporte mobiliza escolas, projetos nacionais, categorias de base, academias, estabelecimentos de comércio, gerando empregos diretos e indiretos e fomentando o turismo esportivo.
5: Eleições 2026.
2: Eleitor que não puder votar no dia da eleição pode justificar a ausência para evitar punições da Justiça Eleitoral. Essa justificativa pode ser feita presencialmente ou pelo celular no aplicativo e-título. Repórter Márcio Maturana.
6: Como muitos brasileiros, a militar do Exército Andréia Pereira Cerdeira não vai estar perto da sua sessão eleitoral no dia 4 de outubro. Isso já aconteceu outras vezes, mas neste ano Andréia acredita que vai ser mais simples justificar a ausência.
7: Nas vezes anteriores eu tive que ir até uma sessão para fazer a justificativa, mas agora está um pouquinho mais fácil, a gente consegue fazer isso pelo aplicativo, então evita que a gente tenha que se locomover, né, sair no dia da eleição, procurar um lugar que possa fazer a justificativa.
6: Quem preferir justificar presencialmente pode levar um documento com foto até uma mesa receptora de justificativa em locais divulgados pelos cartórios eleitorais. A punição por faltar e não justificar é multa de até R$3,51. Enquanto ela não for paga, o cidadão fica impedido de emitir passaporte, carteira de identidade e inscrever-se em concurso público.
2: Com trabalhos técnicos de Eliseu Caires, o Jornal do Senado fica por aqui. Acompanhe agora as notícias da Câmara dos Deputados. Boa noite.

0: Câmara dos Deputados.
1: Câmara analisa obrigatoriedade de telhados verdes em edifícios públicos.
2: Projeto prevê punição para criminoso que expulsar morador de sua casa.
1: Comissão de Educação aprova proposta que visa reduzir a evasão escolar.
2: Boa noite. Avança na Câmara o projeto de lei que cria uma política nacional de combate à

0: Evasão escolar. A reportagem é de Maria Neves.
1: A Comissão de Educação da Câmara dos Deputados aprovou o projeto que institui a Política Nacional de Educação e combate à evasão escolar. Como explica o autor, deputado Amon Mandel, do Republicanos do Amazonas, o objetivo da política é garantir a permanência dos estudantes no ensino básico por meio de ações integradas da União, dos estados e dos municípios. A proposta determina que o Ministério da Educação será responsável por coordenar a política e deverá criar mecanismos para identificar o risco de evasão e abandono escolar. Dentre os principais fatores que contribuem para a evasão, cita frequência irregular à escola, histórico de repetência e situação de vulnerabilidade social. De acordo com o relator na Comissão de Educação, deputado Tarcísio Mota, do PSOL do Rio de Janeiro, essas medidas são importantes principalmente para as populações mais vulneráveis.
2: A gente tem, infelizmente, ainda muitas crianças e jovens que estão fora da escola ou estão fora da idade correta na escola. Portanto, a criação de um programa nacional de enfrentamento à evasão escolar é decisivo. Que o governo da União preste assistência técnica e financeira, estabeleça diretrizes, regras, acompanhamento e monitoramento. A gente espera que, dessa forma, as famílias brasileiras tenham condições de que as crianças, jovens e adultos estejam na escola.
1: Ainda de acordo com o projeto, sempre que identificar algum risco de abandono escolar, o sistema de ensino deverá promover a busca ativa do aluno. Esse trabalho poderá ser feito em parceria com conselhos tutelares e a rede de assistência social e deverá incluir visitas domiciliares e notificação dos responsáveis em até 5 dias úteis depois da identificação da ausência prolongada do estudante da sala de aula. A proposta prevê também que sempre que detectado risco de evasão, a instituição deve adotar um plano individualizado de atendimento ao aluno. O apoio deverá contar com ações como atendimento pedagógico suplementar, reforço escolar e encaminhamento a programas de transferência de renda e proteção social. O projeto estabelece ainda que a União deverá prestar assistência técnica e financeira a estados e municípios. Para isso, terá de priorizar aqueles com maiores índices de evasão e repetência, menor índice de desenvolvimento da educação básica, populações em situação de vulnerabilidade social e localização em regiões remotas, especialmente no Norte e no Nordeste. A proposta que institui a Política Nacional de Educação e Combate à Evasão Escolar ainda será analisada pelas comissões de Finanças e Tributação e de Constituição e Justiça. Se aprovada nas duas, poderá seguir para análise do Senado. Da Rádio Câmara de Brasília, Maria Neves.
3: Educação.
4: Projeto de Júnior Mano, do PSB do Ceará, cria um programa com condições excepcionais de renegociação de débitos do FIES. Segundo o deputado, o objetivo é permitir que estudantes com contratos firmados entre 2012 e 2017 possam também renegociar suas dívidas.
0: A proposta de Júnior Mano prevê descontos de até 100% sobre encargos, abatimentos para pagamentos à vista, parcelamento em até 180 vezes e a suspensão temporária de cobranças judiciais. O texto estabelece ainda reduções adicionais para profissionais da educação, saúde, segurança e assistência social.
3: Cultura.
4: A instituição de regras de transparência para o financiamento público de eventos e shows é o objetivo de projeto de Miguel Ângelo, do PT de Minas Gerais. Pela proposta, a contratação de artistas exigiria detalhamento dos valores e comprovação de que o gasto não vai prejudicar áreas essenciais como saúde e educação.
0: Miguel Ângelo esclarece que o texto não estabelece teto de gastos ou interferência na escolha das atrações, focando apenas na prestação de contas. A medida obrigaria também a divulgação detalhada de cachês, custos logísticos e fontes de custeio nos portais oficiais de transparência.
3: Direitos humanos.
4: A Câmara aprovou um projeto que proíbe condomínios de multar pessoas com deficiência por perturbação de sossego. A repórter Paula Bittar explica quando a medida se aplica.
5: A Comissão de Constituição e Justiça da Câmara aprovou um projeto que proíbe condomínios de aplicar multa por perturbação do sossego a pessoas com deficiência. A medida é válida apenas para os casos de comportamentos relacionados diretamente à deficiência da pessoa. O texto insere no Estatuto da Pessoa com Deficiência o dever dos condomínios de garantir o tratamento compatível à deficiência do morador, bem como de promover o equilíbrio entre o direito à moradia e a harmonia coletiva. A proposta que proíbe condomínios de aplicar multa por perturbação do sossego a pessoas com deficiência segue agora para o Senado Federal. Da Rádio Câmara, de Brasília, Paula Bittar.
0: Proposta que estabelece recursos mínimos para o Sistema Único de Assistência Social contou com voto favorável de Tiririca, do PSD de São Paulo. O projeto vincula parte da receita corrente líquida da União, dos Estados, do Distrito Federal e dos municípios ao financiamento do SUAS.
4: Pelo texto aprovado na Câmara com o apoio de Tiririca, o percentual mínimo começa em 0,3% no primeiro ano após a publicação e chega a 1% no quarto ano de implementação. A medida busca dar continuidade ao financiamento dos serviços de proteção social.
3: Segurança Pública.
0: Projeto em debate na Câmara quer a punição para criminosos que expulsam moradores de suas casas. A repórter Mônica Tati explica.
6: Proposta em debate na Câmara dos Deputados quer transformar em crime a prática de expulsar moradores de suas residências mediante violência. O projeto também prevê punições para quem coagir moradores a colaborar com atividades criminosas, impor cobranças ilegais a comerciantes ou famílias, ou utilizar o monitoramento eletrônico clandestino. Segundo o autor, deputado Capitão Alden, do PL da Bahia, o objetivo é impedir que facções criminosas ou grupos armados dominem grandes áreas através do terror e da violência contra moradores e comerciantes. O Código Penal já prevê os crimes de ameaça, constrangimento ilegal e esbulho possessório. Mas nenhum desses dispositivos reflete a gravidade da expulsão de moradores, segundo o Capitão Alden.
7: Famílias inteiras são expulsas de suas próprias casas sob ameaça de morte. Muitas vezes porque se recusaram a colaborar com criminosos, porque possuem parentes policiais ou porque esses parentes pertencem a uma outra facção rival ou simplesmente porque o tráfico decidiu tomar aquele imóvel. Na prática, essas organizações criminosas passaram a exercer um poder paralelo, dominando territórios, confiscando imóveis e impondo regras pela força.
6: Pelo projeto, o crime de expulsão de moradores por meio de violência, grave ameaça ou intimidação praticada por organizações criminosas será punido com reclusão de 8 a 12 anos e multa. Será enquadrado no mesmo crime quem pichar ou sinalizar imóvel com ordens de desocupação, participar de ordens de expulsão, destruir ou invadir imóveis para coagir moradores a sair, obrigar pessoas a praticar atos ilícitos, exigir o pagamento de taxas de moradores ou comerciantes e instalar e operar clandestinamente sistemas de vigilância eletrônica. A pena poderá ser aumentada em 1/3 se a vítima for pessoa idosa, criança, pessoa com deficiência ou mulher chefe de família. O projeto também agrava a punição de pichações que transmitam mensagens relacionadas a crimes, exaltação de organizações criminosas, racismo, preconceito ou incitação ao consumo de drogas. Nesse caso, a pena passa a ser de 12 meses a 2 anos de detenção e multa. A proposta que criminaliza a expulsão de moradores e comerciantes de suas propriedades mediante o uso de violência já foi aprovada pela Comissão de Segurança Pública e Combate ao Crime Organizado e deve ser votada por mais 3 comissões antes de seguir para o plenário da Câmara. Da Rádio Câmara de Brasília, Mônica Tati.
4: Olival Marques, do Podemos do Pará, é favorável à proposta de emenda à Constituição que integra União, Estados, Distrito Federal e municípios em ações de segurança. A proposta inclui a coordenação do Sistema Único de Segurança Pública, mantendo as competências dos entes federativos.
0: A PEC também amplia a atuação da Polícia Rodoviária Federal para o policiamento de rodovias, ferrovias e hidrovias federais. O texto, que tem apoio de Olival Marques, prevê ainda que a corporação auxilie forças estaduais a pedido dos governadores, além de atuar em situações de calamidade ou desastre.
4: Delegado Fábio Costa, do PP de Alagoas, defende a aprovação de projeto que determina que bens usados na prática de atividades ilegais e apreendidos pelo Estado passem para o poder público. A medida alcança, por exemplo, bens empregados no tráfico de drogas e no desmatamento.
0: Delegado Fábio Costa avalia que a medida pode desestimular práticas ilícitas ao atingir o patrimônio do criminoso. Relator da matéria na Comissão de Segurança Pública, o parlamentar aponta que os bens poderão ser usados na fiscalização de infrações que motivaram a apreensão.
4: Projeto de Vicentinho Júnior, do PSDB do Tocantins, torna obrigatório o uso de tornozeleira eletrônica por agressores que descumprirem medidas protetivas da Lei Maria da Penha. A proposta fixa um perímetro de 500 metros para o disparo do alarme.
0: De acordo com Vicentinho Júnior, a monitoração eletrônica deixa de ser facultativa e passa a ser exigida em caso de reincidência. Para o deputado, a medida garante tempo para que a mulher possa reagir e buscar proteção, além de acionar os órgãos de segurança.
3: Desenvolvimento Regional.
4: Silas Câmara, do Republicanos do Amazonas, votou a favor do projeto que cria regras para resolver disputas territoriais entre municípios vizinhos. A mudança dos limites dependerá de estudo de viabilidade e de consulta à população por meio de plebiscito.
0: O texto apoiado por Silas Câmara permite que parte do território de um município seja incorporada a outro, sem a criação de uma cidade. A proposta busca facilitar a definição dos limites municipais para evitar problemas na prestação de serviços públicos às populações das áreas envolvidas.
3: Economia.
4: O empreendedorismo feminino tem uma frente parlamentar que defende seus interesses no Congresso. A repórter Silvia Munhato traz mais informações sobre as principais medidas defendidas pelo colegiado.
8: A Frente Parlamentar pela Mulher Empreendedora lançou o Pacto pelo Empreendedorismo Feminino com o objetivo de obter o apoio do Estado e da sociedade para as políticas públicas voltadas para o setor, ou seja, ultrapassar a barreira dos governos, tornando as políticas permanentes. É o que explicou a coordenadora da Frente, a deputada Anne Ortiz, do PP do Rio Grande do Sul, em entrevista ao programa Painel Eletrônico da Rádio Câmara. A frente busca a aprovação do projeto que atualiza o teto dos microempreendedores individuais, MEI. O governo quer aumentar o máximo de faturamento anual para que uma empresa possa ser MEI de R$ 81 mil para R$ 110 mil em 2027 e R$ 140 mil em 2028. A correção evita que a empresa perca os benefícios de enquadramento como MEI, caso seu faturamento aumente. Outro projeto importante para a frente é o Marco do Empreendedorismo Feminino, que, segundo a deputada Anne Ortiz, quer facilitar o acesso ao crédito para o público feminino.
9: Esse marco que nós estamos construindo é para que as mulheres tenham mais acesso ao crédito e a capital, até porque, inclusive, as mulheres hoje não conseguem ter tanto acesso ao crédito. O Sebrae também faz uma parceria muito grande com a gente, nos trouxe esses números, e muitas vezes não conseguem ter recurso, né, para buscar esse capital, não conseguem ter fiador, não conseguem cumprir com as exigências, mesmo que o público feminino seja muito melhor pagador, né?
8: A deputada afirmou ainda que é preciso ter políticas diferenciadas para as nanoempreendedoras, que têm rendimento até a metade do MEI, cerca de R$ 40 mil reais por ano. Neste caso, seriam importantes ações que visassem a sobrevivência das empresas, como atividade de educação financeira. Da Rádio Câmara de Brasília, Silvia Minhato.
0: Grace Elias, do PL de Minas Gerais, apresentou o projeto que institui uma política de fomento, incentivo e promoção do empreendedorismo feminino. A proposta estabelece eixos para incentivar negócios com foco no aumento da autonomia econômica, no acesso a capacitações e na inovação.
4: O texto de Grace Elias prevê prioridade de atendimento para empreendedoras em situação de vulnerabilidade social. Na avaliação da deputada, a medida busca reduzir barreiras históricas no ambiente de negócios e impulsionar a geração de renda para as mulheres.
0: A Jota Albuquerque, do PP do Ceará, é favorável à adesão do Brasil à Convenção Internacional de Hong Kong para a reciclagem segura de navios. Ele explica que o acordo estabelece normas para o desmonte sustentável de embarcações, assegurando a proteção ambiental e a salvaguarda dos trabalhadores.
4: A Jota Albuquerque acredita que a medida vai atrair investimentos para a criação de estaleiros verdes na costa brasileira e qualifica o país para disputar o mercado global de reciclagem naval. Para ele, o alinhamento às diretrizes da Organização Marítima Internacional gera empregos e fortalece o setor portuário nacional.
3: Agricultura.
0: Marcelo Álvaro Antônio, do PL de Minas Gerais, sugere a criação do programa de apoio à logística do apicultor e do meliponicultor. O deputado defende incentivos fiscais para a compra de veículos utilitários novos de fabricação nacional para o setor.
4: Marcelo Álvaro Antônio defende a alíquota zero de IPI e redução de 40% no PIS/COFINS para produtores rurais cadastrados. O deputado alega que o acesso a veículos adequados é um dos principais gargalos enfrentados por pequenos apicultores e pela agricultura familiar.
3: Meio ambiente.
0: A Câmara analisa a obrigatoriedade de telhados verdes em novos edifícios públicos. O repórter José Carlos Oliveira nos conta como está o debate sobre a proposta.
10: A Câmara dos Deputados analisa o projeto de lei que obriga a instalação dos chamados telhados verdes em novos edifícios públicos e em novos empreendimentos residenciais construídos com recursos públicos. Também prevê incentivos fiscais e de crédito para a adoção voluntária dessa medida pela iniciativa privada. Na prática, os telhados verdes são uma cobertura de substrato e vegetação instalada no topo dos prédios. Autor da proposta, o deputado Fred Linhares, do Republicanos do Distrito Federal, destaca a vantagem dessa técnica para enfrentar, pelo menos localmente, os efeitos do aumento da temperatura do planeta em tempos de mudanças climáticas.
11: Existem estudos que demonstram benefício aí dos telhados verdes no conforto térmico, nas edificações e também na retenção de água da chuva. E é importante deixar claro que o telhado verde sozinho não vai resolver o problema das enchentes ou do calor nas cidades, mas é uma ferramenta importante para tornar nossas construções e nossas cidades mais preparadas para os problemas que o Brasil já enfrenta hoje. Se o clima está mudando, a forma como a gente constrói também precisa evoluir.
10: No caso dos prédios públicos, o projeto de lei deixa claro que a obrigatoriedade só poderá ser dispensada com a apresentação de parecer técnico assinado por engenheiro, arquiteto ou urbanista que ateste a impossibilidade de instalação das coberturas vegetadas. O texto foi aprovado na Comissão de Meio Ambiente, onde a relatora, a deputada Duda Salaber, do PSOL de Minas Gerais, ressaltou que os telhados verdes funcionam como uma espécie de colchão térmico. Ela citou estudos que constataram queda média de 4 graus Celsius nos picos de temperatura durante o dia, quando essas coberturas vegetadas eram comparadas com os tetos convencionais. A proposta de obrigatoriedade de telhados verdes em novos edifícios públicos e de incentivos para a adoção da medida nos prédios particulares ainda vai passar pela análise das comissões de desenvolvimento urbano, de Finanças e Tributação e de Constituição e Justiça. Da Rádio Câmara de Brasília, José Carlos Oliveira.
3: Últimas notícias.
4: O jornal Câmara dos Deputados, que foi gravado hoje em Minas Gerais, nos estúdios da Rede Câmara Sete Lagoas, dentro do projeto O Brasil na Voz, vai ao ar na próxima sexta, dia 25.
0: E na sexta-feira, a equipe do jornal Câmara dos Deputados estará em Vitória da Conquista, na Bahia, para mais uma gravação itinerante da Voz do Brasil.
4: Lado a lado, um âncora da Rádio Câmara de Brasília e um âncora da emissora local vão apresentar as notícias relacionadas à Câmara dos Deputados. O programa gravado em Vitória da Conquista vai ao ar na segunda-feira, dia 28.
0: Termina agora o jornal Câmara dos Deputados, produzido pela Rádio Câmara, com trabalhos técnicos de Wellington Teles e apresentação de Val Monteiro e Luciana Vieira. Uma boa noite para você.
4: A Voz do Brasil está de volta amanhã. Boa noite.
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